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2: Oi, gente, super bom dia aí pra todo mundo que tá começando mais uma semana, mais uma segunda-feira, eu diria a última do mês de junho, hoje dia 29, 7 horas da manhã com um minuto. E é claro que eu já tô por aqui pra começar o dia juntinho com você. Chove na capital do Oeste, o sol ainda nem sonha em aparecer, parece que vai dormir até mais tarde, e aquele lance, né, gente? Frio, chuva e aquela segunda-feira preguiçosa. Maior vontade de hoje, ficar em casa mimindo, né? Mas como a gente tem compromisso, tem boleto, tem conta, cá estamos. 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É com esse timaço que eu embarco a partir desse momento até as 9 horas da manhã, com muitas informações e tudo que é notícia e tudo que é destaque. 991754280 é o número de WhatsApp aqui da Atlântida e você pode ficar à vontade para compartilhar comigo, tá? E eu já trago os detalhes, os destaques do programa de hoje. Cafezão começa com o Brasil na Copa do Mundo. Hoje, às 2 horas da tarde, a seleção de Carlo Ancelotti enfrenta o Japão pelas 16avos de final, sob mistério na escalação e também ponto facultativo no país. No sul, um ciclone extratropical e frentes frias já castigam a região com temporais e riscos de enchentes severas. Na Venezuela, o balanço dos terremotos sobe tragicamente para 1.450 mortos e milhares de desaparecidos, mobilizando o resgate de brasileiros pela FAB. Então fique ligado, este é claro, são apenas alguns dos destaques do programa de hoje. Vamos direto para o nosso WhatsApp, já tem o pessoal aqui mandando aquele alô especial para a gente. O Rodrigo Vilarino disse o seguinte: bom dia, Matheus, uma excelente semana para todos nós, manda um Pink Floyd. A Clary está aqui também: bom dia, que frio, se tiver sorteio quero participar, beijo. Um abraço para todo mundo que está aqui junto comigo e daquele jeito marotinho, com música que tem cara de chuva, eu começo o programa de hoje. Qual música tem cara de chuva para você? Manda aqui no WhatsApp que numa dessas eu organizo e coloco na playlist. Bom dia!

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1: Tá aí, gente, é Tiran, pra trazer aquele climinha gostoso que a gente quer pra segunda-feira. Muita neblina aqui no alto, um pouquinho de chuva. E é claro, a partir de agora eu não tô sozinho. A Lotia hoje passou mais cedo. E eu quero dar bom dia pra Sophie, que já chegou por aqui. Aí, Sophie?
2: Bom dia, Matheus.
1: Uma segunda-feira molhada pra você também?
2: Sim, eu soube que era segunda-feira quando eu estava na lotação e já tinha discutido com o motorista, falando, gente, ainda é segunda-feira, vamos com calma, tem a semana inteira pela frente. E é isso.
1: Pois é, encontrei lotações lotadas, né? Quem
2: Sim,
1: diria?
2: Nossa.
1: E tem uma explicação, gente, é que hoje muitos estabelecimentos abrem às 7 da manhã, ou melhor, já abriram, justamente por conta dos horários do Jogo do Brasil, né? Então daqui a pouquinho a gente até vai falar com particularidade a respeito de algumas organizações e entidades a respeito disso, mas agora a notícia mais importante é a previsão do tempo pra galera que tá saindo de casa e tá se organizando pra enfrentar esse início de semana, né, Sophie?
2: É isso, vai chover. Vai estar úmido, vai estar molhado.
1: Eu já compartilhei a previsão do tempo e o script com você, Sophie.
2: Será? Eu não tô encontrando.
1: Então vai ali no teu e-mail que enquanto isso eu trago detalhes. O tempo fica completamente fechado na manhã de hoje. Em Chapecó e em todo o Grande Oeste, o sol até vai tentar aparecer, mas por entre o excesso de nuvens em alguns momentos. Só que não se engane, a umidade continua altíssima. Então prepare o guarda-chuva, porque durante a tarde a chuva vem com força total e com risco de temporal, inclusive bem na hora do Jogo do Brasil, tá? Então, temos essa informação importantíssima para você se organizar. E, Sophie, desculpe, eu não tinha compartilhado com você o script, mas na próxima vai estar contigo, tá bom? Uhum. E assim a gente segue, gente, no WhatsApp. Pode mandar mensagem para nossa audiência. O pessoal tá aqui, 991-754-4280. Inclusive, o pessoal escreveu assim, Matheus, música com cara de chuva, pra mim, é Purple Rain. Meu Deus, com certeza absoluta. A gente vai tocar essa daqui a pouquinho. O Gustavo Medeiros já escreveu. Bom dia, trocaram a Julie. Foi demitida. A Ju tá operada, tá lá com o narizão dela. Deus me livre, não ouso dizer o que tá acontecendo. Mas ela passou aí por um procedimento no fim de semana e a gente vai descobrir tudo na semana que vem, né, Sophie?
2: Ela vai ter que contar tudo detalhadamente, como foi a cirurgia, anestesia, o processo de recuperação, tudo.
1: Porque eu tô jogando alto, que é uma plástica, mas ela tá negando até a morte. Então a gente vai ouvir também o que o Sidney tem pra dizer pra gente. Sidney, bom dia.
3: Não tinha compartilhado.
4: Bom dia, Matheus.
1: Bom
4: tudo
1: dia.
4: Bem? Aqui é o Pedro.
1: O Pedro hoje.
4: Eu queria pedir um som, já que estamos nesse clima de Copa e que o Jogo do Brasil é hoje. Uma partida de futebol de skunk. Tocar, por favor. Ótima segunda pra vocês. Tchau.
1: Valeu então, gente. Ó, daqui a pouco eu organizo esses pedidos de música, porque tem um montão chegando por aqui. Daí, conforme os pedidos chegam, eu vou colocando aqui no nosso roteiro. Mas agora a gente segue o baile. Daqui a pouquinho a gente tem outros assuntos importantes. A gente vai falar de Brasil, vai falar das chuvas na região, vai falar de um montão de coisa, né, Sophie?
2: Vamos falar sim, porque não tem como fugir do assunto Copa do Mundo, né? Eu tenho algumas curiosidades pra trazer também.
1: Então, fechou. Bora lá, gente. Tem mais música e daqui a pouquinho a gente tá de volta.

0: temático da América Latina e está aberto todos os dias para você curtir os shows incríveis, os brinquedos e montanhas russas radicais, além de tirar fotos dos personagens mais queridos do cinema e muito mais. 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Sophie, daqui a pouquinho a gente volta, mas se você quiser agora, eu descobri no off que... Tem presente para audiência, é isso?
1: Nós temos hoje pares de ingressos para o cinema, oferecimento do Grupo Cine.
0: Opa, gente, então agora ela abriu a mão, ela começou a segunda-feira devagar, então ela vai processando e agora então liberou ingresso para o cinema. A Semana do Cinema tá com muita novidade, tem filmes ótimos em cartaz para você aproveitar, então é só mandar sua mensagem no 99175-4280. É rapidinho, é fácil. Agora vamos para o show do intervalo e daqui a pouco a gente volta com muito mais pra você. Lembrando que agora é hora de... 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Bom dia.
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8: 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Eu tinha que dizer algo para uma pessoa e sabia que ela não gostaria de ouvir aquilo. Mas eu sabia que, gostando ou não, ela teria que aceitar sem reclamar. Minha estratégia foi dar a notícia, não discutir a razão com a pessoa, mas deixar a mensagem no ar. Ela iria pensar com mais calma mais tarde e iria refletir sobre sua posição. Eu acreditei nisso, acreditei naquela pessoa. 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Muitas vezes, galera, não é a razão que resolve, mas sim um pouquinho de atenção, né? Aloha!
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0: Boa, gente, estamos de volta aqui na programação. Eu, Marti Grabowski, e ela, Sophie Françoise, aqui junto com a gente. E, é claro, muitas informações a respeito de chuva, de Copa do Mundo. E a gente vai mantendo você atualizado em tudo que é importante nesta manhã de segunda-feira. Notícia boa que hoje é a última segunda-feira do mês de junho. Sophie, vamos lá, qual é a notícia do bloco, hein?
1: Bora que hoje tem seleção brasileira em campo às 14 horas contra o Japão pela fase de 16avos de final da Copa do Mundo. Sob o comando de Carlo Ancelotti, a equipe realizou treinos com portões fechados

0: e mantém um mistério absoluto sobre os titulares. O Brasil chega embalado pela vitória de 3-0 sobre a Escócia, com o Vinícius Júnior em grande fase. Com o retrospecto histórico de 11 vitórias contra os japoneses, o time tenta confirmar o favoritismo em Houston para avançar na competição.
1: Muito
0: Mas
1: bem!
0: Mas aí entra um rolê. O último jogo, em outubro do ano passado, de Brasil e Japão, a gente tomou uma virada muito histórica do Japão, foi 3-2. E aí fica aquele climinha assim, vamos pra cima,
1: mas
0: né?
1: Mas vamos acreditar na matemática ao longo do tempo, vamos mandar as nossas energias pra seleção brasileira. A partir de agora, se o Brasil perder, automaticamente tá fora da Copa do Mundo. E a gente precisa então mandar as nossas energias. E falando nisso, tá o convite pra você ir assistir o Jogo do Brasil lá no QG do Torcida SC, no Saudoso Boteco, aqui no centro, em Chapecó. É o nosso ponto de encontro, a entrada é gratuita. E ó, no jogo de hoje, o bar já tá aberto a partir do meio-dia, então você pode ir pra lá almoçar e já ficar pro jogo, que começa mais cedo. Hoje o jogo é às 14h, né? Então, tá aí o recado especial, vamos mandar boa energia e torcer pro Brasilzão, até porque a gente tá gostando muito desse climinha de Copa do Mundo, até porque eu e Sophie hoje poderemos acompanhar o jogo aonde bem a gente entender, né, Sophie?
0: É verdade, eu estou liberada pra fazer o que eu quiser hoje.
1: Ela vai fazer, sabe o quê? Vai lá no Saudoso, tá liberadíssima. Vamos direto pro nosso WhatsApp, a Sophie acabou liberando ingresso pra audiência, o Rodrigo escreveu aqui, já que vai chover o dia todo pra ferrar com os carteiros, toca Crying in the Rain, do A-ha. Boa, Rodrigão, vamos colocar aqui. A Nadine também tá aqui, perguntou se a Ju foi pra Copa. E ela também disse que tá adorando você na programação.
0: Obrigada.
1: Tá? Então, um beijo pra todo mundo. Nadine, a Ju fez um procedimento no nariz. Parece que ela vai fazer um nariz bem parecido com o do Michael Jackson, né?
0: É o nosso Neymar, né?
1: Isso, ela gosta de cirurgia plástica. Ela é modificada do... Meu Deus, da testa ao dedão do pé. Então, essa é só mais uma. Né? Bom dia, quero participar do sorteio de cinema. É o Alan Maciel, o Lucas Fortes também tá aqui. Bom dia. Tô aqui na escuta, me coloca no sorteio do cinema e boa segunda pra vocês, tamo junto. A Biloca tá aqui, Gabriela Chiarello, é a mesma Gabi? Não, é a outra Gabi, essa é a Gabi do Planalto. Gabi, um beijo pra você, bom dia, quero participar do sorteio dos ingressos do cinema, abraços. A Vanessa Grigolô também tá aqui, bom dia Matheus e Sofia, ótima semana pra vocês e pra todos nós, quero ingresso pro cinema e quero Guns. Gente, já tô chegando por aqui com Purple Rain e com tudo que vocês estão pedindo, eu tô organizando na programação. Sophie, vamos tocar música e contemplar o dia, né?
0: Vamos aproveitar, né?
1: Então foi.

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2: 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Muito bem, gente. Vamos lá, então, direto para as ruas de Chapecó com informações a respeito da grande cidade de Chapecó. Ele, o repórter João Araújo, está aqui junto com a gente. João, bom dia, tá contigo.
3: Oi, Matheus. Muito bom dia para você e a todo mundo que nos acompanha. Uma ótima semana. Olha só, a gente vai passar um recado bem importante agora para os moradores aqui de Chapecó, porque a Casan informou que fará um trabalho conhecido como Fumacê aqui na cidade. Esse trabalho, ele visa identificar algumas ligações irregulares na rede pluvial, aquela água da chuva que chega até a rede de esgotamento sanitário. Esse trabalho, ele deve começar hoje aqui em Chapecó e seguir até a próxima sexta-feira, nos bairros do Presidente Médici e também no centro da cidade. Esses testes de fumaça, eles consistem na introdução dessa fumaça especial na rede coletora. A fumaça utilizada, ela não é tóxica, não apresenta riscos à saúde e serve exclusivamente, então, para auxiliar na identificação dessas conexões inadequadas e também para verificar o funcionamento desse sistema. Nessa primeira etapa desse processo, então, vai acontecer nas ruas Benjamin Constante, na Condá, na Gênova, na Guaporé, Marechal Deodoro da Fonseca, Minas Gerais, Palermo, Quintinho Bocaiúva, Rui Barbosa, 7 de setembro e na Rua Veneza. Além disso, também deve acontecer na Avenida Nereu Ramos. Durante a realização desses testes, a fumaça ela poderá ser observada saindo por calhas, ralos ou pias das pessoas que moram aos arredores, então, onde vai acontecer esses trabalhos. Por esse motivo, é importante que os moradores, né, e ocupantes dos imóveis estejam cientes sobre essa atividade que está acontecendo. Mas reforço aqui, é uma fumaça que não é tóxica, busca apenas identificar essas ligações irregulares. A Casan também informou que os órgãos de segurança e o atendimento de emergência serão comunicados sobre essa ação que está acontecendo, que vai acontecer hoje aqui em Chapecó. Além disso, as equipes também devem fazer uma distribuição de informativo nas redes onde será feito esses trabalhos, para que o pessoal também esteja ciente sobre a realização dessa ação pela Casan. Lembrando, mais uma vez, essa fumaça não é tóxica, então é importante que as pessoas também não se assustem se porventura na sua residência acabar saindo fumaça, seja da pia ou do ralo. Lembrando que mais informações sobre todo o Grande Oeste você acompanha a partir das 11h45 no Jornal do Almoço.
2: Boa, gente, tá aí então a informação. Eu mesmo, se tivesse lá em casa e brotasse uma fumaça do ralo, eu ia achar que era um fantasma, assim, do nada até eu buscar essas informações. Gente, deixa eu dizer o seguinte, o João amanhã volta para o horário normal e a Fran regressa para as madrugadas da NSC. Então, João, muito obrigado pelos dias que você passou aqui junto com a gente. Esperamos em breve tê-lo novamente aqui na programação do Cafezão. Vamos fazer o seguinte? Tem mais música ainda nesse bloco e daqui a pouco a gente volta. Eu separei até Michael Jackson, né?
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0: aí, gente, um sucesso de Michael Jackson and Human Nature. Música essa que, inclusive, voltou às paradas de sucesso depois do filme, né? Da cinebiografia do Michael Jackson, que, Sophie, curiosamente, no final de semana, atingiu a marca da maior bilheteria da história para uma cinebiografia. Tu chegou a assistir?
1: Eu assisti dublado e foi muito, assim, foi... Eu não sinto que eu peguei a essência dele, sabe? Porque o ator, o Jafar, ele é muito ele, muito o tio dele, né? Só que na dublagem não consegue passar tanto assim, parece que eles forçaram um pouquinho.
0: Eu consegui ver as duas versões e sim, você tem toda a razão. Gente, vamos fazer o seguinte, rapidão pro show do intervalo e daqui a pouquinho então a gente tá de volta com outras informações pra você. 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
8: Eita, vamos lá, gente. Estamos de volta aqui na programação. É o cafezão na sua, na nossa, em todas. Rádio Atlântida, rádio das nossas vidas. 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Aproveite os bons momentos, tá aí então? A partir deste instante, a gente vai direto para a informação, mas antes eu quero mandar um alô muito especial para o meu amigo, que também já esteve nesse microfone, Iago Ourique, que está na audiência. Um super beijo para ele, estava ouvindo aqui, me mandou mensagens que estava curtindo demais a playlist. Iaguinho, um beijo para você e tudo de bom sempre, tá? Sophie, vamos seguir por aqui, agora eu sei, tem informação, que notícia a gente traz, hein?
9: A gente vai falar dos horários de atendimento nessa segunda-feira, porque eles estão diferentes por conta do Jogo do Brasil, que é às 14 horas, né? Como a liberação não é obrigatória por lei, os serviços variam muito. Muitas empresas dispensaram os funcionários, enquanto outras mantêm o expediente normal. Diversas prefeituras adotaram turno único pela manhã e escolas suspenderam as aulas da tarde. Em Chapecó, a prefeitura decretou ponto facultativo parcial e os bancos fecham mais cedo, às 12 horas ao meio-dia. A regra é clara. Antes de sair de casa, então, verifique o horário de atendimento.
8: Exatamente. Se você tem algum compromisso, alguma coisa, na parte das escolas, obviamente, os responsáveis já foram avisados, as unidades de saúde, postos, UPAs, enfim, isso tudo funciona normalmente. E os setores, então, não só em Chapecó, como na região, que cabem ter este horário ajustado para que o pessoal possa acompanhar o jogo, o farão. Então, a gente vai acompanhar isso. E se você, porventura, precisar sair, ir a algum lugar, consulte antes, dá uma chamadinha, dá uma olhadinha nas redes sociais, que eu tenho certeza o pessoal já compartilhou tudo por lá. Sophie, hoje está valendo participação, a participação da audiência vale 2 ingressos de cinema. Eu tenho muitas mensagens por aqui. Um super beijo especial para Camila, que mandou alô para a gente. Quer ver? Vamos ouvir.
10: Bom dia, Gil e Matheus, tudo bem? Aqui é a Helena. Eu queria participar do sorteio do ingresso do cinema. Beijo, te amo.
8: Pela fofura, já dá
9: pra... Já ganhou,
8: né? Vamos lá, gente, um abraço também aqui pra galera que tá junto comigo. Bom dia, quero participar do sorteio. A Kathleen Hoffman tá por aqui, pediu pra participar junto com a gente. O Renato Frederico tá aqui, o Eliseu Hilbert também, o Max tá aqui, pediu música do Jota Quest e disse o seguinte: a fé não é sobre o que eu sei, mas sobre o que eu creio que Deus pode fazer. Uma ótima semana a todos e me coloca no sorteio. Tamo junto, já deu uma profetizada,
9: né? Canetou, né?
8: Já canetou, já uhum. Mandou um shade, eu diria não um shade, mas já mandou assim uma coisa de tipo formou aura, né, Sophie? Ou não?
9: É mais ou menos, sim. Mas é nessa vibe.
8: Nessa vibe. Mandou uhum. Um poder. Mandou um poder.
9: É, aceita que dói menos.
8: Então tá bom, tamo junto. Um abraço também aqui especial pra galera que tá aqui junto comigo. A Maria Eduardo. Olha, Maria, um beijo. Vamos ver o que ela mandou aqui pra gente. Oi!
4: Bom dia, Matheus. Maria por aqui. Me coloca no sorteio dos ingressos do cinema. E olha, eu sonhei que o Brasil ia fazer 4-2 no Japão. Será? E com a ajuda do Neymar ainda, hein? Ótima segunda e uma excelente semana pra gente. Um beijo.
8: Que linda! Maria, minha conterrânea lá de Caxambu, um beijo pra ela. E jogou alto no placar, né?
9: Eu acredito, tá? Se ela disse...
8: Eu assim, eu tô com a gana desses videntes, daquele matemático uhum. Que fez a previsão totalmente, que eu espero que esteja errada, do Brasil, né? Mas assim, eu tô torcendo muito de verdade pra que o Brasil supere o Japão e hoje eu acho que vai ser um jogo com emoção, né?
9: Cara, vai ser sim. O técnico do Japão, ele já falou algumas vezes que o Japão tem chances de ganhar a Copa, mas ele esqueceu como é jogar contra o Brasil, né? Então vamos ver.
8: Então a gente vai acompanhar. Gente, mandem mensagens no 991754280 que eu sigo com as programações, com a programação de músicas para ouvir em dias chuvosos. E agora eu tenho mais uma que eu tenho certeza que vai arrebatar os corações das pessoas apaixonadas. Eu diria, as que foram apaixonadas no início dos anos 2000. Aumentem o volume.

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0: rockzinho bem emo pra essa segunda-feira, eu acho que vale, né, Sophie?
1: Ah, tamo aí, né? Acho que sim. Vou dar uma... Acho,
0: né?
1: Vamos.
0: Então tá, gente. Vamos fazer o seguinte. Vou rapidão pro show do intervalo. Tem Olha a Hora agora. E daqui a pouquinho a gente volta com o cafezão duplo, com previsão do tempo. Tem muitas mensagens pra ler aqui no WhatsApp, mas isso tudo é pra daqui a pouquinho. Então bora lá. 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
3: Boa, gente, vamos lá. Seguindo o fluxo por aqui, vamos correr contra o tempo para conseguir fazer tudo que a gente tem a fazer nessa próxima meia hora. Sophie, vamos direto para a informação, porque é inevitável. A gente tem percebido nas redes sociais que choveu bastante, né? E o que a gente tem a respeito disso?
4: Bora lá, então. Nas últimas 24 horas, Chapecó registrou um acumulado de chuva variando entre 10 e 15 milímetros. Apesar de o volume do fim de semana parecer baixo em um primeiro momento, os solos já estão completamente saturados na região, pois a cidade acumula 184 milímetros apenas neste mês de junho, superando a média histórica esperada. Ontem de manhã, o sistema antigranizo da IFAP foi acionado. No Rio Grande do Sul, a situação já é de calamidade em algumas regiões. Logo traremos informações atualizadas.
3: E, gente, falando ainda nesse ritmo, mais de 200 milímetros de chuva provocaram caos no norte do Rio Grande do Sul no fim de semana. O volume extremo elevou o Rio Guarita, cuja correnteza violenta arrancou uma balsa com maquinários pesados na região de Erval Seco. À deriva, a estrutura viajou quilômetros até o Rio Uruguai. Numa operação heróica e complexa, na escuridão, marinheiros da barca Aliança, lá em Itapiranga, interceptaram e resgataram então a balsa. As máquinas, infelizmente, afundaram ao longo do trajeto, gerando um prejuízo de mais de 10 milhões de reais. E as travessias nessa área estão suspensas. A gente está acompanhando o trabalho aqui na região. No passar, no decorrer da manhã, a gente vai trazer outras notícias com a ajuda do jornalismo e também, claro, toda a cobertura completa dessa chuvarada no Jornal do Almoço logo mais. Agora, seguindo o fluxo, chegou a hora de trazer informações do Cafezão Duplo.
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3: Muito bem, gente. É o Caplan, a forma mais inteligente de dividir espaços. E a nossa escolha de hoje é Oasis, os responsáveis pelo Britpop e que tiveram uma carreira marcada por desavenças, muitas brigas e muitos sucessos. Então, bora aumentar o volume que daqui a pouquinho a gente volta.

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1: Muito bem, gente, vamos lá. A instabilidade segue na capital do Oeste, mas a gente, claro, tem informações para que você se organize ao longo do dia. Sophie, qual é a previsão do tempo para hoje, hein?
2: O tempo ele segue fechado nesta manhã em Chapecó e no Grande Oeste. O sol ele até tenta aparecer entre as nuvens, mas a umidade segue altíssima. Então prepare o guarda-chuva, à tarde tem chuva com força e risco de temporal, inclusive na hora do Jogo do Brasil, então fique atento e se proteja.
1: Gente, essa informação do sol entre nuvens, no meu ponto de vista, é a coisa mais fake que a previsão do tempo nos entrega hoje, tá? Porque, olha, vou te contar, tá um pouco difícil acreditar que em alguma possibilidade o sol vá aparecer. De qualquer forma, a gente tá por aqui, de olho em tudo, seguimos com a programação de muita música, tá valendo ingresso, dois ingressos, no caso, para o cinema. Enquanto isso, a gente segue com as últimas aqui do Cafezão.

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0: Meu Deus do céu, que viagem! Amy Winehouse foi muito cedo, mas deixou um legado que, olha, meu amigo, vou te contar. Aqui no off a gente estava fazendo as contas, ela nos deixou ainda no ano de 2011 e as músicas continuam vivíssimas aqui na programação da Atlântida. Sophie, relembra a nossa audiência antes do encerramento do programa, que a gente já está no laço, porque eu tenho um montão de gente participando aqui e eu quero pelo menos dizer o nome de cada um que mandou mensagem.
1: A gente tem um sorteio de ingressos para o cinema, oferecimento do Grupo Cine.
0: Boa, gente. Quero mandar um abraço aqui pra turma que tá junto comigo. Mandando um alô especial é a Gisele, a Mari, gente, lá da Biomundo. Disse, Matheus, olha isso, tapado de neblina lá no Jardim Itália. Um abraço também pra Mônica Geller, que tá aqui comigo, a Eliane também, que tá aqui. E ela disse o seguinte, bom dia, manda recado pro pessoal não ir nos lugares que estarão abertos durante o jogo para que os funcionários possam assistir o jogo também.
1: E tá errada? Não tá.
0: É a mensagem da nossa ouvinte, Eliane. Tá, um beijo, Eliane. Obrigado pelo carinho. O pessoal tá aqui junto comigo mandando mensagem ao Guilherme. Pelo jeito é uma mensagem um pouco nostálgica. Vamos ouvir.
2: Bom dia, minha dupla dinâmica. Como é que vocês estão? Eu acho que vai dar 3-0. É um palpite meu. E depois que o Japinha lá provocou o Brasil, o time vai com sangue nele. E Neymar vai fazer o dele também. Bora pra cima.
0: Nada melhor do que uma rixa pra entrar em campo, né? Aquela energia caótica do tipo, você vai ver, né?
1: Me anima muito aquele vídeo do Ryan respondendo qual é o jogador mais perigoso da seleção. E ele tipo, bah, aí você me pegou, né? Não sei.
0: O Lucas disse o seguinte, bom dia, nesses dias chuvosos tinha que ser proibido de trabalhar? Me coloca no sorteio, tamo junto. A Fabiane também tá aqui, disse o seguinte, Sofia, acho que mais ou menos nós estamos na mesma vibe que ela. Ela disse que tá iludida pelo Brasil e que hoje vai dar 3-1 e ela quer participar do sorteio. Eu também tô nessa, eu tô confiante, tomara que hoje a gente vá feliz e tenha, né, muita expectativa com o que vem por aí, né?
1: Ah, esperamos que sim, né? E muita gente esperando pelo gol do Neymar também, né? Espero que ele nos cale, né?
0: Cale nossa boca, Neymar. O Rodrigo de Xanxerê tá aqui mandando mensagem também. A Fabiane tá aqui junto comigo. Um abraço pra Aline. Um outro abraço também pra Mari Moro. Também um alô especial pro Andrei, que tá mandando mensagem pra participar. Um alô pra Vanessa Carlet, que tá aqui junto comigo. E um abraço especial também pra Suelen Figueiró. E um abraço pra Dara. Gente, essas são as mensagens que eu vou conseguir atender agora. Mas fiquem à vontade pra mandar sua mensagem pra gente. E é claro, vamos compartilhar aí o dia a dia. Um super beijo pra vocês. E eu tô aqui esperando o avião aterrissar. Saudades do meu Cris. Será que o avião vai voltar? Jorge, é um beijo pra você. Tomara que dê tudo certo. Tem um avião girando no céu chapecoense nesse momento. Possivelmente impossibilitado de descer por conta da neblina que tá muito forte por aqui. A gente vai acompanhar. Jorge Gamborge, linda. Um beijo pra você e obrigado pelo carinho. Um abraço aqui ao Carraro de Xanxerê. Me confirma se posso participar. Pode participar sim. Tamo junto. O cafezão tá encerrado. E a gente logo vai para a Atlântida Hits.
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3: 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O que você quer saber?
5: Esta é a pergunta, eu também gostaria.
3: O que você precisa saber?
5: Todos nós precisamos.
3: Não precisamos, talvez.
5: Mas o importante é que seja o inverso daquilo que se imagina.
3: Ah, aquilo que não se programou.
5: Opa, então seriam os desprogramados?
3: Aquilo que é desprogramado.
5: Somos eu e tu, portanto.
3: Eu e tu, tu e eu e você juntinhos aqui na
5: Gostei
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5: Gostei da ideia, Porã.
3: Pode ser bom.
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2: 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Oi, gente, ó, estamos de volta aqui na programação, 9 horas da manhã com 8 minutos para você continuar, obviamente, na programação junto com a gente. Muita neblina em Chapecó, pelo menos aqui no meu termômetro, a marca de 14 graus. Vou ter que ir lá fora, colocar a mão no tempo para saber se é isso mesmo, porque olha aqui de dentro, não dá pra sentir se tá frio ou se não tá. E antes, o cafezão mandou eu e a Sophie calar a boca, puxou a trilha, rodou o encerramento e fez tudo o que tinha que fazer. E agora a gente vem com calma dizer que às 11 temos um encontro marcado aqui na programação, né, Sophie?
3: A gente tem o @TE, então a gente vai trazer o seu feed atualizado pra todo mundo.
2: Boa, fica a dica. E agora você, aí do outro lado, fica com uma hora de música sem intervalo e a gente vai de olho, né, nas informações a respeito da chuva, da instabilidade aqui na região, e se tiver alguma coisa relevante mesmo, eu cancelo a música e volto para trazer a informação de vocês. Um abraço para todo mundo que tá mandando mensagem no WhatsApp 991754280. Pode compartilhar comigo o que é que tá rolando aí do outro lado e a gente vai seguindo a vida, tá bom? Então até depois, beijinhos.

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9: Pedalar é uma atividade que exige bastante do corpo, então cuidar da hidratação é fundamental em qualquer trajeto. O ideal é começar a se hidratar antes mesmo de você sair de casa, tá? Durante o pedal também, leva sempre uma garrafinha de água, viu? Vai bebendo aos poucos, mesmo que não esteja com sede. Isso ajuda a manter o rendimento e evita cansaço precoce. Outro ponto muito importante é respeitar o seu ritmo. Não adianta querer acelerar demais ou tentar acompanhar ciclistas mais experientes logo de início. O ideal é manter uma velocidade confortável, tá? Que permita controlar bem a respiração e aproveitar o percurso. Com o tempo, o seu condicionamento melhora naturalmente. O segredo tá na constância mesmo, sem exageros. Assim o ciclismo se torna um hábito fácil de manter.
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0: Sabrina Carpenter, Espresso. 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

0: assim, nesse ritmo de jogo da Copa do Mundo, a gente começa o Arroba TL de hoje, ó, ao ritmo dela, ó. Todo mundo dançando porque aqui as bandeiras da Atlântida já estão todas hasteadas para daqui a pouquinho o jogo começar. Enquanto isso, eu, Marti Grabowski e ela, Sopi Françoise, junto comigo, a gente tá aqui então para organizar o programa. 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Um super bom dia para você que continua nos acompanhando e um bom dia para a nossa Shakira, a nossa Shakirinha. Ela tem um cabelo que lembra o da Shakira. Sophie, bom dia.
1: Bom dia, era o meu sonho ter o cabelo da Shak, né? Mas assim, enquanto não acontece, vamos como tá, né?
0: Boa, e quais são as expectativas pro jogo? Porque aqui a nossa programação tá toda verde e amarelo. Imaginem que nós somos um estádio da Copa do Mundo nesse momento e aqui só toca essa, ó. Chega a dar um arrepio, né? Como a Shakira tem o dom de transformar a música em música de Copa do Mundo, é incrível.
1: E tem uma vibe escutar a música no último volume, né?
0: Aqui, ó. Enfim, vamos lá, Sophie. Quais são os destaques? Até porque eu também separei algumas curiosidades sobre Brasil e Japão, que se enfrentam logo mais às 14h. Só que enquanto isso, a gente tá aqui já com as nossas particularidades. Qual é a primeira notícia? Inclusive, vai ficar essa trilha, vai tocar Shakira pra sempre aqui na programação. Pode ir, Sophie.
1: Então, eu trago uma curiosidade que hoje isso aumenta as nossas expectativas e a nossa... O nosso misticismo, digamos assim, porque hoje faz 68 anos que o Brasil ganhou o primeiro título da Copa do Mundo. Lá em 1958, na Suécia, que ganhou contra o dono da casa, que tinha um time assim, que tinha Didi, Garrincha, Pelé, Zagallo. Eu não vi nenhum deles jogar, mas pelas histórias que me contam, é assim, é algo, né?
0: Gente, então aí tem um misticismo com data de Copa, data de vitória, e com certeza isso vai ter que trazer aí peso pro desafio, né? Um desafio gigantesco que a gente tem daqui a pouco. Inclusive, Sophie, ainda fazendo alusão a esses detalhes e essas curiosidades, o Brasil e o Japão já se enfrentaram duas vezes na história de Copas do Mundo. O Brasil venceu ambas com goleada 4-1 em 2006, que foi na fase de grupos, na Alemanha, e 3-0 em 2013, na Copa das Confederações. Mas vamos a um fato, tá? O ano passado, nós tivemos um susto gigantesco com o Japão. A única vitória do Japão contra a seleção principal do Brasil aconteceu recentemente em um amistoso em Tóquio. O Brasil de Carlo Ancelotti abriu 2-0 no primeiro tempo, mas os japoneses viraram de forma heróica com 3-2 no segundo. E é aí que todo mundo tá falando, né, Sophie?
1: É, dá um medinho, assim, mas o que o brasileiro é muito bom é em fazer memes e piadas sobre, né? O Twitter, ele tá cheio dessas. Eu queria até trazer algumas, mas eu não posso, porque elas são muito pesadas. A galera tá pesando a mão.
0: Tá.
1: Depois daquilo que o jogador da seleção do Japão disse, que, ai, a gente não tem medo do Brasil. Tipo, não é mais o Brasil.
0: Não tem que ter medo,
1: tem que ter respeito.
0: Respeito. Viu? E deixa eu contar um negócio, tá? Nesse ano de 2014, em um amistoso disputado em Singapura, o Brasil goleou o Japão por 4-0. O detalhe incrível é que o Neymar marcou os 4 gols dessa partida em especial. Em uma das edições mais icônicas da carreira dele na seleção. Então esperamos que esse brilho caia sobre Neymar hoje. E que a nossa seleção entre em campo muito unida. O detalhe é que eu tô acompanhando aqui pela TV agora, tá? Aquela aglomeração, as pessoas estão na frente do hotel, porque daqui a pouquinho eles já vão pro estádio, já começam naquela concentração, teste de gramado, e a gente vai torcer bastante, né, Sophie?
1: Ai, eu quero torcer, eu quero gritar, eu vim até de verde hoje, eu acordei meio, ô, minha pátria amada, idolatrada, um salve a nossa nação, eu acordei assim. Entendeu?
0: E tu sabe cantar o hino nacional inteirinho?
1: Claro.
0: Ah, ainda bem, né? Nós vamos fazer hora cívica aqui na programação daqui a pouco, tá? Vamos lá, Sophie, seguindo, quais notícias temos?
1: Falando no nosso menino Neymar, hoje é Ney Day, né? O que acontece? No fim de semana ele aproveitou a folguinha pra frequentar bares, festas, e aí acontece que ele foi num bar exclusivo. Um clube exclusivo, assim, pra membros, que chega uma mensalidade anual. de mais de 24 milhões de reais. E acontece que ele apareceu em algumas fotos do DJ junto com o Matheus Cunha sem aliança.
0: Putz.
1: E isso que ele tinha aparecido antes numa foto assim, eles estavam fazendo um momento entre amigos, assim, deles, e ele tava com a aliança. Aí nas fotos da festa ele já não tava mais, né?
0: Ah, mas esse caso do Neymar, a aliança é um detalhe que, né, não faz diferença nenhuma, até porque todo mundo sabe que ele tem uma esposa, Bruna Biancardi, e se ele não tava com a aliança, aí são vários fatores. Pode ser medo de assalto, pode ter esquecido no vestiário, são várias possibilidades.
1: Esqueceu na gaveta,
0: isso.
1: Assim, né?
0: Isso, existem vários lugares para se esquecer a aliança.
1: Sim, sim.
0: E detalhe, tá, eu achei que eles ficavam mais no hotel mesmo. Qual outra informação a gente tem?
1: Acontece que o Brasil entra em campo hoje, a gente já sabe disso, e vale pelas 16avos de final da Copa do Mundo. E aí, caso essa que confirme essa classificação, a gente passa para as oitavas, que ele pode enfrentar ou a Noruega ou a Costa do Marfim. Esse jogo ele acontece amanhã. Então, se passar, nós vamos jogar de novo no domingo, às 17 horas, horário de Brasília. Então vai ser mais um horário bonzinho, assim.
0: Domingo, gente, mas poderia ter caído na segunda-feira,
1: podia,
0: né?
1: Podia, mas ainda dizem que os domingos à noite são tristes. Agora não vai mais ser, dependendo do resultado, claro,
0: não,
1: né?
0: Com toda certeza, não. Então, gente, daqui a pouquinho, a Globo tem aquela programação super especial, com esquenta, com os bastidores, com a ida deles do hotel até o estádio. E aquela emoção, né, que eu mesmo tô aqui. É só todo mundo falando, meu Deus, daqui a pouco fecha, daqui a pouco vamos pra casa. O clima, inclusive, tá perfeito pra quem conseguiu folga, ó. Quem que entrou? Isso é um sinal, Sophie.
1: É um sinal.
0: Ó. Eu sou apaixonado na Shakira. E desse jeito, então, estamos por aqui reforçando para você que a nossa programação hoje é destinada ao jogo do Brasil e Japão. 16avos de final é uma palavra nova nessa altura da Copa do Mundo. Né? A primeira vez que isso acontece justamente pela quantidade de seleções. São 48 nesse ano. E por conta disso, aquela emoção que a gente sentia, né? Porque anteriormente nós tínhamos quantas seleções, Sophie?
1: Putz, agora por número, assim, não vou saber falar exato. Mas o que acontece? Agora, com mais seleções, tem mais jogos. E eles não fazem todos os jogos simultaneamente, né? Então acontece que quem jogou na primeira rodada, nessa rodada já do mata-mata, na última rodada da fase de grupos, não saberia o resultado que precisaria para passar. E quem jogou por último soube o resultado. Então a Escócia sofreu com isso. Teve mais seleção que sofreu porque não imaginava que um empate ou pelo menos dois gols faria diferença, entende?
0: Total.
1: E aí a galera tá reclamando com a FIFA sobre isso.
0: Ai, faz sentido. A FIFA tem muita coisa para responder, né, nessa próxima Copa do Mundo. Sophie, palpite para hoje. Quanto você acha e quem vai fazer esse gol?
1: No último jogo eu disse que ia ser 3-1, não confiei no meu goleirinho, dessa vez eu vou confiar. Eu acho que vai ser mais uma goleada, tá? Vai ser uns 4-0. Assim.
0: Tomara, né? Eu também tô confiante que a gente vai levar muitos gols, não levar gols, né? No caso, vai fazer muitos gols e vai levar a torcida à loucura, assim. Porque, olha, hoje tá todo mundo naquela esperança, o clima de Copa do Mundo que a gente gosta e tomara que dê certo,
1: e
0: né?
1: Espero que tenha gol do Hendrick hoje, né?
0: Ah, gol do
1: que
0: Hendrick.
1: Que não seja no lado.
0: Vini Júnior e que eles toquem o terror, literalmente. Porque a gente sabe que o jogo do Brasil não é aquele futebol técnico e operacional, é aquele futebol de raça, né? Aquela coisa mais criativa, aquele chute certeiro, aquelas coisas que a gente costuma não ver no futebol dos outros times, que é uma coisa mais jogada ensaiada, aquelas coisas todas. A exemplo disso, a gente vê Portugal, que patinou e muito, porque não conseguiu evoluir na última partida e o robô Cristiano Ronaldo foi um mero coadjuvante na partida, né? Então, por conta dessas jogadas teoricamente bonitas, não conseguiram e por pouco não foram eliminados.
1: É, sabe o que que é? Que o Brasil vai no flow, por onde a gente passa é show.
0: Então, a gente vai seguir. Sophie, lembra a nossa audiência que quem participar concorre o que hoje?
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0: Então, bora lá que tem música chegando por aqui. Daqui a pouquinho a gente volta com mais Copa do Mundo pra você aqui na Atlântida, Rádio das Nossas Vidas.

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3: E olha só a dúvida da Vitória. Doutor, estava tomando um anticoncepcional, mudei de acordo com a orientação do meu ginecologista e comecei a tomar esse novo anticoncepcional já no primeiro dia do ciclo. Será que eu já estou protegida? Eu nunca tive coragem de deixar meu parceiro ejacular dentro, mas será que eu posso ter confiança com essa nova pílula? Olha só, minha amiga, é o seguinte. Se você começou a tomar o novo método anticoncepcional, provavelmente uma pílula combinada, no primeiro dia do seu ciclo, que seria o primeiro dia depois da menstruação, ou o primeiro dia depois de uma pausa de uma semana, né? Caso você estivesse tomando um outro remédio, você já tem proteção garantida logo de cara. Agora, para responder a tua segunda pergunta, deixar o parceiro ejacular dentro ou não, eu acho que só a gente não pode esquecer das ISTs, né? Das infecções transmitidas pelo sexo. Vocês têm uma relação estável, são só vocês, tá tudo em ordem com a saúde dele. Então, para transar sem camisinha, é importante que vocês tenham tudo isso em vista e que você esteja munida de um bom método de prevenção de gravidez, como parece ser o caso.
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5: Não adianta, gente, o clima de Copa do Mundo tá 100% por aqui, a gente tá de volta, agora faltam 21 minutos pro meio-dia e nesses minutos finais do arroba ATL de hoje a gente vai continuar falando de jogo da Copa do Mundo e, claro, vamos continuar ouvindo ela, ó. Shakira, inclusive eu e a Sophie estávamos aqui no off e a gente acabou de acender uma vela virtual no site do Padre Marcelo Rossi, pedindo intercessão de todas as forças espirituais para que o Brasil ganhe o jogo hoje, entendeu? A gente está apelando a qualquer coisa, vamos acreditar que vai dar.
6: Ah, sim, tem a mística que a gente já contou, né, por causa dos números e tal, mas a gente sempre... conta com o coração também um pouquinho.
5: E você sabe, Sophie, que Atlântida e também a NSC Chapecó tem um local específico para assistir o jogo do Brasil. Inclusive agora ela, Luana Zanandré, tá aqui no estúdio. A Luana, que é a responsável por materializar tudo isso aqui em Chapecó. E ela vai contar pra gente como tudo tá funcionando. Luana, seja bem-vinda à Atlântida e diga pra gente, o bar já tá aberto, o pessoal já pode almoçar lá e ficar pro jogo?
7: Oi, oi, tudo bem? Isso aí, já estamos no clima, né? Torcida SC já rolando lá no saudoso boteco, no centro de Chapecó. E todo mundo tá convidado a ir pra lá, pode almoçar e ficar já pra entrar no clima, né? Da festa mesmo, Matheus.
5: E quando a gente fala em entrar no clima, o que que tá disponível lá? Você separou, inclusive, um montão de brinde pra audiência. Tem até maquiagem.
7: Tem tudo. Vamos pra lá. Tem vuvuzela, tem óculos, tem maquiagem, tem muita coisa pra entrar no clima mesmo e torcer muito pelo Brasil.
5: Boa, gente. Ó, lembrando que o jogo começa agora, às 14h. O bar já tá aberto. Inclusive, a gente tava assistindo no Jornal do Almoço, que hoje começou um pouquinho mais cedo, justamente por conta da programação do jogo do Brasil. E a galera, então, já pode sair do trabalho e ir direto pro saudoso. E, claro, torcer junto com a gente pra que o Brasil continue na Copa do Mundo, pra que o próximo jogo no domingo o pessoal também vá pra lá, né?
7: Com certeza. E é como você disse, né? A gente tá gostando desse climinha de Copa, né?
5: Então,
7: tá muito bom.
5: Um beijo, Luana. Muito beijo. Obrigado. Tá toda a audiência, então, convidadíssima a marcar a presença por lá. Enquanto isso, eu e a Sophie seguimos por aqui, porque Sophie, tô vendo aqui, agora tem Anota Aí. Nós temos eventos do Anota Aí?
6: Temos.
5: Então, vamos lá.
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5: Muito bem, gente, vamos lá então, lembrando, o evento de hoje começa no Saudoso, tá aí aberto já pra você ir lá almoçar, aproveitar, curtir, se organizar pra, obviamente, assistir os jogos do Brasil, o jogo hoje, nesse caso, inclusive com telão, tá, telão lá sem delay, então você assiste e fica sabendo no momento que o gol, obviamente, foi marcado lá, tu fica sabendo também. 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Sophie.
6: Gente, a campanha da NSC Termômetro Solidário precisa de você. Doe agasalhos e cobertores e aqueça quem mais precisa. Os pontos de arrecadação são as lojas do Forte Atacadista e aqui na NSC TV.
5: Boa, então fica aí a dica para você que tá junto com a gente.

0: se são os nossos eventos para que você se organize. Eu estava lendo aqui agora, porque a Sophie já vai aproveitar e também já vai trazer o resultado, né? Que hoje nós tínhamos dois pares de ingresso para a turma toda aproveitar os filmes que estão em cartaz no cinema. Quero saber quem é que levou. Sophie?
1: Gente, o primeiro par ele foi para Camila Tesser e o segundo para Vanessa Carlet. Então, aproveitem os filmes que estão no cartaz, que são muito bons. Eu assisti Supergirl fim de semana, muito incrível. Eu que não entendi nada do universo da DC, eu gostei. Então, assim, aproveitem.
0: Bom demais. Tá, então a nossa produção, abre um parêntese, a Sophie vai entrar em contato com vocês e vai organizar a entrega destes ingressos. E é inevitável, a gente continua por aqui nesse climinha e já vai se despedindo, desejando boa sorte para nossa seleção, que vai entrar em campo daqui a pouquinho. Deus abençoa o pé do Vini Júnior e tira todo o mal do menino Ney, né, Sophie?
1: E rezem pelo Bandeirinha para ele não anular os nossos gols por impedimento, porque impedimento não existe.
0: E é isso, gente. Amanhã eu e a Sophie estamos por aqui novamente. E, é claro, você acompanha ainda na programação de hoje, daqui a pouquinho, para o estado inteiro de Santa Catarina, um programa especial para esquentar esse pré-jogo aqui na programação da Atlântida também. Sophie, um beijo para você, até amanhã e bora
1: que
0: bora.
1: Um beijo, até amanhã. Vamos ver se amanhã a gente vai estar num clima bom ou ruim, né?
0: Tomara que sim. Amanhã, se o Brasil ganhar, a gente vem trabalhar com roupas verde e amarelo para combinar. Então,
1: se não, eu não venho.
0: O climinho. Senão tu vai tirar folga?
1: Sim.
0: Não se fazem mais estagiários como antigamente. Um beijo, Sophie, um beijo para todo mundo e até amanhã. Tchau, tchau.

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3: Vambora! Hoje é comigo o Discorama!
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3: Atlântida! Rapidinho aqui, meio-dia e 6 minutos, um bom início de semana pra todo mundo! Hoje é dia 29 de junho de 2026, segunda-feira, é dia de jogo do Brasil! E aqui na programação da Atlântida, a gente tá na Vibe Copa! Aliás, 5 da tarde tem Vibe Copa pra todo o Rio Grande do Sul! Um bom início de tarde, bom início de semana, aqui no @ Rafinha.menegasso, o Discorama já vai começar. 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Agradecer demais a tua audiência que cola aqui no Discorama normalmente com o nosso Alexandre Feder. Cara querido, hoje não deu. E hoje eu tô na área com vocês aqui, abrir a live. Mandar um salve pra galera na live aí, ó. Só chegar na live que hoje a gente quer ver gol. Aliás, eu quero ver gol pro Brasil. 7:30. Rapaz.

É o Skank aqui no Discorama do Discão, o Samba Poconé, lá de 1996. É uma partida de futebol. A gente começou o Discorama meio temático aqui, meio não, né? Totalmente. E o Rapa do Discão, o Rapa Mundi, com Eu Quero Ver Gol, meio-dia e 14. Graças a Deus, aquele sol legal em praticamente todo o sul do Brasil. Agora tem Idari.

Muito legal esse som do Marcelo D2, uma homenagem ao fenômeno Ronaldo Nazário, lá de 2006. Vamos ver se os deuses do futebol transmitem essa energia para os atuais jogadores. O Ronaldo Nazário, o Bruxo, o Ronaldinho, o Rivaldo, Romário, Bebeto, o Eterno Pelé, se encarnem hoje no Vini Júnior. Hã? Matheus Cunha, no Ryan, entre outros. Dali Discorama, meio-dia 21.

Taj Mahal, o esplendor, a maravilha, construído na Índia em 1040, no ano Hégira, na cidade que tem por nome Agra. Amor, um monumento em homenagem ao amor, um presente do príncipe Shah Jahan para sua preferida e amada princesa Nil Mahal.

Esse é o Discorama na programação da Atlântida, já fazendo o aquece aí pro Jogo do Brasil. Nada mais brasileiro que Jorge Ben, com Taj Mahal, Fio Maravilha e País Tropical. Teve ainda Sérgio Mendes com o Black Eyed Peas, Mas Que Nada. O D2 na homenagem pro Ronaldo Fenômeno, Dire Straits, Skank, é uma partida de futebol. E a primeira, o Rapa, Eu Quero Ver Gol. Agora, 12:30, saideira desse bloco, pra quem teve o que privilégio

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13: Vambora, tamo com o Discorama de volta na programação da Atlântida. Daqui um pouquinho tem mais música. Aliás, tem agora com a Ultraman, que toca nessa sexta-feira com o Da Guedes e comunidade no Encontro de Gigantes.
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13: No Bar Opinião em Porto Alegre, simpla.com.br. Vamos tá lá. Vamos tá na área fazendo o som e vamos recomeçar esse som porque merece. Podemos se entregar pros homens. Serve pra tudo. Beleza!

aniversariante do dia, completando 73 anos, o Colin Hay, compositor e ex-vocal do Man at Work, que tá em turnê, né? 12 para 1.

Nirvana com In Bloom aqui no Discorama para o Sicredi. 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Muito obrigado ao Sicredi, ao Mel Agrião. Bateu o sinal da Atlântida, uma saideirinha aqui da comunidade, junto com a Alta Meia da Guedes. É sexta agora. Ali no arroba rafinha.menegasso nos stories tem um link, hein? Vamos tocar um pedacinho dessa aqui.

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17: Boa tarde, meu amigo Rafinha Beneghezo.
20: Boa tarde pra você que tá ligado na programação da Atlântida. 1h08, é o Pretinho Básico, nesse pré-jogo do Brasil, pra todo mundo ouvir e fazer aquele aquece pra logo mais às 14 horas, popular 2 horas da tarde. Pretinho tá chegando para os amigos da Biscoito Zezé, carinho que vem de família, 58 anos, vai nos salvar na redação hoje aqui, Biscoito Zezé, programa Futuro Mais, uma parceria entre Atitus e Fundacred. 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Vamos embora nessa segunda-feira. Muito boa tarde, Léo Oliveira.
17: Vini Júnior! Neymar! Tá, meu, tô muito louco, tô muito louco. É Brasil, é Copa do Mundo. É Brasil,
20: show de bola. Vini Moura, Vini Júnior, Vini Moura.
21: Meu velho, tudo bem? Alô, Virgília.
20: Barbaridade, coisa linda. Rafael Gomes, boa tarde.
22: Boa tarde, Rafael. Hoje nós vamos ferrar mais o Japão que cream cheese no sushi. Hoje é 4-0 pra cima deles e pau!
20: Cream cheese, pepino, essas coisas.
22: Doritos.
20: Queijo gorgonzola. Não dá. Vamos abrir a linha aqui, vamos direto para o estádio onde logo mais Brasil e Japão, Japão e Brasil. Quem está nos ouvindo? Quem traz as informações? Rodrigo Adams e Lelê Bortolassi. Boa tarde!
0: Olá!
20: Ah, é o Antelote!
22: Ryan! É Antelote!
0: Hoje nós estamos aqui diretamente do estádio de Houston, onde vamos enfrentar Japão. Estou saindo das imagens.
20: Coisa linda, Antelote! Coisa linda, Antelote!
0: Ah, mira, hein? Ah, espetáculo. Hoje é Hadouken e Shoryuken no rabo dele.
19: Onde é o Sugilo? Sugilo que toma meu batido.
22: O mestre vai torcer pro Japão ou pro Brasil?
19: Ah, é óbvio que o mestre é Japão, seu merda! Japão até la muerte!
3: Mas o senhor falou...
22: Japão até la muerte.
3: O senhor falou que ia ser campeão do mundo... Era Senegal.
19: Sim, é verdade. Senegal.
22: Mas Senegal ainda tá na Copa.
19: Ai, né?
22: Vai passar
19: acabou
22: da Bélgica.
19: Acabou a Copa? É.
3: Vai passar não, da Bélgica. Não.
19: Se Japão ganhar no Brasil, o Messi vai pagar uma rodada das gurias pra todo mundo.
3: Ei. Olha, então eu sou Japão.
22: Não, eu prefiro ficar na seca.
19: Tá, o problema é teu. Cada um com o seu.
22: Já tô.
3: É que depende das gurias que o Messi vai pagar, né?
20: Ah, isso é verdade, né? E aí, o Ancelotti.
0: Se ganhar, o mestre vai pro dominó.
20: Aí, sai.
0: Poropopó, se o Brasil ganhar, o Messi vai pro dominó.
19: Adoro uma pizza, dominó, que delícia.
20: E aí, Lelê, onde é que tu anda,
3: o
20: Lelê?
3: Veio!
4: Como é que tamo, gurizada? Tudo certo?
20: Que vibe,
4: eu tô aqui,
20: Lelê,
4: em frente ao portão W aqui. Não, tive que vir pra samba.
20: W aqui, Brasil,
4: fiz
20: né?
4: Fiz umas entradas na Gaúcha ali, no sol, bem. Cara. E agora pararam... Quem tá vendo na live, cara, tinha quatro vans... pretas agora que pararam, desceu um monte de gente engravatada, cheio de segurança.
19: Eu tô vendo
4: delícia.
19: Um Hyundai ali... na live aí, Lele. O anão tem um carro na
4: exatamente. É verdade, aqui ó, patrocinadora da Copa
20: verdade,
4: do Mundo.
20: Verdade.
4: E aí, cara, abriu um portão esta comitiva, não sei, cara, não sei se é presidente do Japão, que quer,
3: cara,
4: mas era
3: fake,
4: muita
3: cara,
4: segurança
3: fake na volta. Cara, o foi ver o jogo, cara.
23: Cara, ele... querido... Ruim ele, pra mim nos exames, né?
4: Ô, tu tá aqui, alemão?
23: Não, cara, hoje não. Hoje eu tô...
4: Tá
22: ponte
4: aqui?
22: Ponte aérea.
3: Ponte aérea.
4: Ruim pra ti hoje?
23: Hoje eu tô tirando sangue.
3: Não,
4: hoje?
3: Não é essa, ah? Não, sim,
23: não. No dia do jogo do Brasil.
4: Importante.
22: Às duas da tarde.
4: Mas assim, Rafinha, a vibe aqui nesse lugar que eu tô, ela é um pouquinho mais dispersa, vou explicar por quê.
23: Por quê?
4: Porque tem uma arborização maior na volta, no entorno desse estádio. Então as pessoas, elas vêm meio que em fila por baixo das árvores.
23: Certo.
4: Tá? Só que tem alguns acessos, e como é tudo cheio de brete, assim, tem alguns pontos que os policiais não deixam a gente chegar, até pra gente não se afastar muito aqui da parte do centro de mídia.
23: Alright.
4: Então, às vezes, esse ponto, se comparar com os outros jogos, tem nem menos gente passando por mim aqui, vem em blocos, assim, sabe? Mas a gente vê aqui brasileiros, mexicanos, obviamente japoneses, acabei de entrevistar ali pra Rádio Gaúcha um chinês que estava com a camisa do aí, Neymar.
19: Mestre. É mesmo, então, todo clima, mundo cara. É mestre!
4: É, mestre, e o senhor torce pelo Brasil hoje, né?
19: Claro que não tá ouvindo o programa, seu merda! É hoje Japão, nós vamos passar ali um shimeji em vocês!
3: Ah, o mestre é bom porque é o seguinte, tá, se o Brasil bom, então. Passar, ele vai comemorar com todo mundo, ele quer festa, Lelê, não tá nem aí.
19: Eu quero louco lá, gente,
4: tá certo.
19: Que privilégio!
3: Mas o Brasil já tá confirmado com o Antelote, já tem a escalação, Antelote?
20: Não, eu não sei, o Antelote tá ali, tá na área de imprensa
0: sim,
20: ali.
0: Sim,
20: ele...
0: nós só estamos aqui,
20: então vamos.
0: Nós estávamos falando com os jogadores de Brasil, depois teníamos o punhetazo que hace sempre antes do jogo. Então, agora estamos aqui, estou pegando a escalação que eu já fiz, pero esqueci me ver.
20: Mas um nome é certo, né?
22: Qual o nome que é certo?
3: Vai!
20: Vai!
19: Ryan!
0: Tem que ser comedido acá,
20: hein? Ah, senão, é verdade, senão, é verdade. Senão, cai vão te tirar daí.
22: Cai toda a la casita.
4: No Media Center, a gurizada tem que dar uma segurada na onda ali.
0: Perfeito. Então, vamos com a escalação da seleção
22: brasileira.
23: Vamos lá, Antelote.
0: Nós vamos começar com Alisson. Danilo. Marquinhos. Gabriel Magallanes. Douglas Santos. Casemiro Bunda de Opala. Bruno Guimarães. Lucas Paquetá.
22: Ainda o Paquetá?
0: Raya.
22: Raya.
0: Vini Moura.
21: Alô, Virgínia!
0: E Matheus Cunha. Vai começar o partido, treinado por acá.
23: Nosso surfista,
0: Carleto, né? Carleto Ancelotti, hein? Olha la cancha, mira la cancha, los brasileños están entrando en campo.
23: Opa, no.
0: Vini Junior,
23: ah. Ah, aquecimiento.
0: Sí,
23: talvez.
0: Para aquecimiento. Ah, primero puñetazo, ahora aquecimiento, después el partido.
23: Muito bom, Ancelotti. Vamos ficar acionando vocês aí, deixa eu só dar um andamento e agradecer aqui. O Da Pena vem hoje, não? Boa tarde, Da Pena.
5: E aí, meu irmão?
23: Achei que tava ruim pra ti hoje.
5: Ah, o senhor Zé. Olha, Brasil vai atolar o Japão até o...
23: Opa!
5: Até o...
23: Até o talo.
5: Até o Narazaki, meu irmão.
23: Até os gargumilhos.
5: Até os gargumilhos, né, meu
23: irmão? Vamos trazer aqui, Da Pena, os destaques,
5: meu irmão.
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5: Ah, coisa
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23: 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Vamos trazer aqui o dia da telefonista, o dia de hoje, dia 29 de junho, dia do Papa e dia do pescador.
21: Sou pescador, é paz de amor, cuidado com essa rede no mar.
23: Coisa linda.
5: Dia de São Pedro hoje, né?
4: Oi, Rafinha.
23: Fala, Lelê.
4: Oi, Rafinha, eu vou pedir 2 minutos pra vocês, que eu vou atravessar a rua, porque ali do outro lado, aquele portão que entraram ali, aquelas importantes, ali. Cara, uhum. Não para de entrar gente
23: os
4: importante
23: rico, né,
4: ali. Então, eu vou me posicionar ali, porque daqui a pouco a gente pega um vipasso,
23: claro.
4: Ali, cara, porque eu tenho quase certeza que quem acabou de entrar ali agora foi o Ronaldinho Gaúcho. Tenho cara. Quase certeza. Era tanta gente na volta dele.
23: Lelê,
4: era tanta gente na volta, mas se ele tá com um chapéuzinho.
23: Lelê, é a tua missão entrevistar o bruxo. É a tua missão.
4: Não, é que ele já entrou. É que assim, Rafinha, pra tu ter uma ideia do nível do
22: temos a notícia que perdemos o Ronaldinho.
5: Tá, mas é primeira mão, hein?
4: É que deixa eu explicar pra vocês o que acontece. Os portões ali, eles estão fechados. Então eu não parei ali, porque o que eu vou fazer na frente de um portão fechado? Só que agora eu entendi que são tão VIPs as pessoas que entram ali, que depois que as vans pretas com a polícia param ali, eles abrem o portão pra pessoa entrar.
5: É teste, né,
4: isso é que tá acontecendo. Então eu vou ali agora, vou pra
23: tá
4: aquele
23: bem,
4: outro
23: Lelê.
4: Lado ali e já volto.
23: Cuidado, tem esses 2 minutos pra fazer essa mão aí.
5: Cuidado, sim.
0: Para ver que Ronaldinho saiu e não está mais ali.
23: É.
0: Okay. Perfeito.
23: Joahara, beleza, Joahara?
5: Ô, Lego, legal,
23: tudo
5: Leandro
23: certo?
5: Lá, né, Lego?
23: Legal só esse cuidado. Fardamento, né?
5: Porra, Lego.
23: Mas é geladaço, né?
5: Não, Lego, eu sou mexicano puro, Lego.
23: Não,
5: ele tá falando, acho que do casaquinho.
23: Não, eu tô falando
5: já.
23: Do casaquinho,
5: não,
23: querido.
5: Não, Lego, isso aqui é consegui com o Antelote. Porra, Lego.
0: Não.
5: Eu sou casaquinho no rabo dele.
23: É, não. O Thiago Stone, o Batistuta, tá levando a nossa live aí pra galera que tá na TLTV acompanhando imagens.
5: O véio atravessando a rua, bota em tela cheia.
23: De Lelê atravessando a rua do estádio e o Ancelotti de dentro do estádio lá trazendo
5: moral,
23: as informações pra gente. Que moral da Rede Atlântica.
5: É o melhor pré-jogo nosso.
23: Não, tá louco da pena.
5: Zero informação. Que é escalação do Japão.
23: Zero informação, mas muito entretenimento.
22: Sabe qual foi a última vez que Brasil e Japão se enfrentaram em uma Copa do Mundo?
23: Numa Copa do Mundo, não.
22: Pois é, não é aqui que tu vai ficar sabendo.
23: Ótimo, Vini. Maravilha.
0: Sabe...
5: Ô, Lavinha!
23: Ô!
5: Ivano!
23: Isso.
5: Eu tenho a escalação Ivano. Do Japão!
23: Tem?
0: Opa!
22: Ó!
5: O goleiro, Vini Moura!
22: Ah, peraí, isso eu já vou parar no goleiro.
5: Suzuki, fala do goleiro!
22: Goleiro do Japão é negrão. Não! Mas não! Olha
5: não,
22: só,
5: ele
22: a partir
5: falar.
22: De agora o nosso pré-jogo não, é o melhor.
5: Assim, ó,
22: eu tô de olho nele.
23: Tá.
5: Então, como é que é a tua reação com ele?
22: Ô, Nego! Olha só!
23: Ô, Nego!
22: Olha só, tu não me engana. Ô, meu, tô te falando dele, é um negócio... A gente implantou ele lá.
23: É mesmo?
22: Que ele vai entregar de gol.
23: Então ele é nosso, ele é nosso, ele é nosso, ele é nosso.
5: Suju, que é o goleiro.
23: Tá, boa moto.
5: Aí, tome açaiu.
23: É tani, bom também, tome um açaizinho.
5: Taniguchi.
23: Ó.
5: E o Ito.
22: Tem que meter um Taniguchi às vezes, senão o guri não levanta.
5: Nakamura.
23: Tá.
5: Kamada.
22: São muitas camadas.
5: Sano.
22: Insano ou Sano?
5: E o 10 é o Doan.
19: Ah, bom jogador, o 10.
5: Aí na frente, o Maeda.
22: Maeda.
19: Esse tá medo.
5: O Eda.
6: Ah, é o eco do Maeda.
7: Exato.
3: E o Ito?
6: E o Alameda.
7: Ah, e o Ito? Como é que tá teu Ito?
6: Ah, como é que tá o anel do Ito?
3: E o Moriaçu... Ih,
6: agora complicou.
3: Moriaçu é o treineiro do Japão.
23: Tá.
0: Mendigo.
3: Fala, Tchelodi.
6: Mendigo.
0: A grande notícia é que Kudo está fora e solo Endo vai jogar, porque senão a Alameda Câncer teria Kudo e Endo fazendo os trabalhos com a pelota.
6: E quem estaria?
23: Deixa eu observar.
0: Kudo e Endo.
3: E tu tá preocupado com o Suga Vara ou Tchelodi?
0: Depois das 3 da manhã. Não tem, né? Isso, um vape e um conhaque. Rafinha,
23: não.
0: Um
23: conhaque.
6: E o Ryan, né?
23: E o Ryan!
3: Aí o cara não dorme, né?
23: Tá certo. Vamos aqui, ó, com o petinho básico desta edição. É a Bela.
3: Bela.
23: Ah, cara, o pedigree dela aqui eu não vou conseguir traduzir.
3: Ah, esse é cachorro de rico.
23: Da tutora Thaís Silvestre. Ela é gaúcha de Pelotas, que mora na Holanda e está na... Ah, eu achei que era um bichinho de pelúcia.
3: Eu pensei, pegou na maquininha. Ah, vou correr o velho. Olha lá, estão correndo, velho.
23: Ah, correndo, velho. Não pode. Não
3: bota
23: pode.
3: Lá, filho. Bota o velho. Estão mijando o velho lá.
23: Não, tá aberto o canal?
0: Não. Estão mijando.
3: Bota na tela.
0: Não,
3: tá
0: tão descendo a posição. Estão descendo a posição de Adams em Lacante. Ah, tranquilo.
23: Não, o Lelê tá ali. E aí, Lelê, o que foi?
3: Tomou a Endura aí? Tomou a Endura.
4: Não, basicamente eles vieram dizer que aqui é a entrada dos VIPs e dos super VIPs, então a gente não pode ficar aqui.
23: É,
4: exatamente.
23: Como a gente não é nem VIP, nem super VIP, a gente tem que
6: não
23: sair.
6: Somos.
3: Tu vê que é pique planeta, né?
23: É, pique planeta. 1h21, o Petinho Básico tem o oferecimento de Supra aqui. 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Apresenta... Oi, Lelê, desculpa.
3: E volta o cão arrependido pro outro lado.
23: 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No caso, foi uma doguinha ali que a gente apresentou na
6: qual
23: live.
6: Qual é a raça dela que tu não lembra?
23: É uma Cavalier King Charles Spaniel holandesa. Acho que é isso.
6: Agora ele te fudeu.
0: Bueno, e estamos reclamando que tem negrão no, em Japão.
23: É, exatamente. O goleiro, né, Antilói?
3: Eu adoro quando fala inglês.
23: Tá, obrigado, Ivan. O Thiago Santos, dono de delivery de Pelotas, 46 anos, é o aniversariante do dia. Parabéns, hein, irmão.
6: Quantos anos? Rafinha.
23: 46.
6: Deixa eu dar os parabéns, claro. Porque hoje o pai é orgulhoso aqui.
23: Ah,
6: tá,
23: eu ouvi
6: com a
23: no bola.
6: De
23: eu ouvi
6: parabéns.
23: No bola.
6: Então, um beijo pra Heleninha.
23: Boa.
6: E queria ouvir no Pretinho também um parabéns.
21: Parabéns pra você. Nessa data querida, muitas felicidades, muitos anos de Helena.
6: Beijo, Picoca, ela queria ouvir do Petinho.
23: Boa,
6: então.
23: Beijinho pra Heleninha. Tá aí, ó.
0: Muito amável, muito
23: os
0: amável,
23: aniversariantes Helena. Famosos desta edição, a Nicole Scherzinger, ela que era a vocalista da banda Pussycat Dolls.
6: Acabou a banda Pussycat Dolls?
23: Acabou.
6: Mas por que era tão bom? Don't you wish I go first?
23: É essa mesmo, Sandrinho.
6: É o público.
23: Don't you wish I go first? Não, é a tua cara, Pussycat Dolls.
6: Like me.
0: Don't you, Rafinha?
23: Ela é ex do Lewis Hamilton.
3: Oi, Antilock. Tá maluco.
0: Sabe qual é o meu cantor favorito?
23: Qual?
0: Shaggy.
23: Ah, é?
0: Está nova,
23: nova. Ah, nova.
6: Se me pegou.
23: Essa aí foi boa.
6: Canta outra.
0: Qual é que era a outra que Michael Jackson gostava?
23: Ah, agora não sei. Agora tu me pegou. O Shaggy é bom. É bom ouvir pouco. Aqui, bom, parabéns para Nicole Scherzinger, 48 anos. O Leandro Voaden, árbitro de futebol, 51 anos no dia de hoje. O Dado Villa-Lobos, da Legião Urbana, hoje 61 anos.
6: Não sabia que o Leandro era
23: no boa. Dia de hoje.
3: O Leandro, o Dado Villa-Lobos de aniversário?
23: Isso, 61
3: grande,
23: anos.
3: Grande instrumentista.
23: É.
6: E mas tá entre nós.
3: Do Barão Vermelho.
23: Tá entre nós, ele não subiu. Legião Urbana, né?
3: Isso.
6: E ele tem subido lá com a Lina. E ele tem Dado em casa. E
23: Dado Villa-Lobos tá ali. Segue na atividade. O monstro vocalista que tá de volta com a banda e também do seu trabalho solo, Colin Hay, completando hoje 73 anos do Man at Work e seu trabalho solo.
0: Me encanta.
3: Baita show, baita show.
23: E lembrando, Lelê, que sim, o Man at Work tá em turnê com o Australian Growl.
3: Para quem não sabe,
0: me encanta a canção.
4: É importante a informação, né?
23: Isso, essa mesmo, Antilock. Entre outras, né? O nosso querido Serginho Groisman, apresentador.
3: Fala, garoto.
23: Completando hoje 76 anos.
6: Muito bom. Fala, garoto. Muito bom. Fala, garoto.
23: Ele é muito bom.
3: Dizem que ele muito se parece bom, com quem, garoto?
23: Gente, é o anterior, o programa livre volta já!
3: Programa, garoto de programa livre.
22: Altas horas, volta
23: já!
22: Vida inteligente na madrugada.
3: 7x7, 22.
22: Nem tão inteligente assim.
23: O... Onde é que paramos aqui? É no Serginho Groisman.
3: Garota.
23: O neguinho da Beija-Flor, cantor, 77 anos.
22: Mulher.
3: Tem uma grande música dele chamada Negra Ângela, que é uma coisa linda. Olha, é
22: olha, Ivan, quantas vezes... E agora o Ivan vai reclamar. Angro, negro, nigo, e a gente tocou essa música no aniversário do Pretinho lá, que o Ivan fez.
3: Oh, o Otiló conhece. Que, olha, canta aí. Hoje eu vi um anjo. Anjo lindo.
23: Ah, que legal.
3: Negra Ângela. Me pegou o Otiló que conhecer. Negra Ângela do...
23: O Negra da Beija-Flor. O Ian Pace, o baterista do Deep Purple, completando hoje... E,
22: tanana, tanana. Acho que não completou.
23: É, não tem a idade aqui, a produção...
22: Você foi?
23: Falhou. É, não tem, não tá nem na
3: vou
23: tela.
3: Vou falar a verdade aí, né, Bruno? Só frio de Purple, né? Só frio total, né?
23: Não, tem uma,
3: né? Só uma boa e nada
23: Smoke
3: mais, né?
23: Smoke and water. E a Palmirinha Onofre, a apresentadora, faria hoje 95 anos.
3: É, Ana Maria Braga da Série C, né?
23: É.
22: Ah, morreu não, a Palmirinha? Morreu?
23: É, faria, né? Faria.
22: Ah, não.
23: Faria 97
22: tá fazendo o Ian Pace.
23: Tá, é
3: o
23: Ian Pace.
3: Tu vê que o velho não tá nos ouvindo, ele não gosta de pôr porque ele concordou com a gente.
23: Ou ele quis não,
4: cara,
23: nos
4: desculpa,
23: ouvir.
4: É que, desculpa, não, é que eu nem quis entrar no debate, né, cara?
23: Ah, porque, tá certo.
4: Não, é jogo do Brasil hoje, né, cara?
22: Bah, muito legal tua postura, Leandro.
4: Pissa frio de pôr.
22: Observem, Leandro.
23: Observem. É a elegância de Leandro Bortolassi.
3: É que tomou enquadrada da policial ali americana, o cara dá uma segurada.
23: Dá,
3: cara...
4: Nada, fiz piada. Eu fiz piada com ela, expliquei
23: cara,
4: pra ela,
23: é o som não dá, ela deu uma mijada dos gringos, não, é só não dá.
22: Eu vou confessar que tu explicou, Lelê, antes ali, eu não entendi e eu não quis te responder.
4: Vamos lá.
22: Por que tá tão vazio aí?
4: Porque aqui é uma área estritamente VIP. Aquele, tá. Aquele portãozinho VIPs. Que eu falei que...
3: Vipão.
4: Cara, não é VIP, é VIP, entendeu? É o VIP do VIP.
22: Ah, entendi.
4: Por isso que os convidados chegam...
23: VIP.
4: É, exatamente, VIP, porque justamente os convidados que entram por esse ponto aqui são tão VIP que eles chegam escoltados pela polícia, todos em carros pretos, vans pretas e tal, então por isso que uma das coordenadoras da FIFA ali chegou e pediu. Deste outro lado da rua que eu estou aqui, sim, vem alguns torcedores, mas que pelo que eu também estou entendendo, esse outro portão que tem do lado aqui desse super VIP, ele também é um portão meio VIP, assim, sabe? Não é um portão normal de acesso de público, porque vocês podem ver pelo movimento
22: que
4: tá muito baixo.
22: É do outro lado.
23: Não, exatamente. Aí tá bem pouco movimento.
22: Não,
23: né,
22: assim,
23: pela live.
22: Olhando assim, eu pensei. Será que vai ter jogo
23: hoje?
22: O Lelê tá no estádio errado.
4: Não, é que aí que tá. Eu até.
22: Ó, chegou um carro preto. Corre, Lelê. Corre,
4: é que assim, ó. Deixa eu explicar uma coisa pra vocês. Esse estádio é tão grande, que se eu for dar a volta agora pra entrar de outro ponto, eu vou demorar mais ou menos uns 20 minutos pra dar a volta no estádio.
22: Deixa eu ver. Eu quero ver. Eu quero ver tu dar a volta.
4: Tu quer ver?
22: Não. Ele vai chegar no fim do Pretinho do lado do estádio. Não, é. Não precisa dar a volta, ninguém.
23: Vai perder o jogo.
3: Tá bem. Estamos trabalhando com toques polifônicos agora. Não, a gente tem um link ao vivo com um ali.
22: O som da torcida no estádio.
3: Vamos lá.
23: Que é o que tá perto do Lelê ali, né? Ah, legal.
4: Isso. Ah, legal.
22: Tá. Estragou o
3: meu
4: no ouvido, isso é uma beleza.
23: Não, é ótimo, 1h28. Vou abrir os destaques por aqui. Feiticeiro que amarrou Harry Kane.
3: Feiticeiro.
23: Diz que Cabo Verde vai eliminar a Argentina.
22: Eu acredito.
21: Vamos, Cabo Verde!
22: Acredito!
23: Eu acho bravo.
21: Eu acredito!
22: Cara, Cabo Verde segurou a Espanha, Uruguai. E pode aguardar.
23: Mas não vai segurar o Messi.
22: Cara,
23: não vai.
22: Olha, esse tem procedência.
23: Olha,
22: por que o Tony Ramos comentou?
3: É porque ele.
23: Porque ele tá na novela de Quem Ama Cuida.
22: E Cabo Verde tem procedência.
23: Meu Deus.
3: Teremos muita pipoca.
22: Tá, é o seguinte: tá viralizado, nas redes sociais o Nana Kouakou Bonsan.
3: Nana Gouveia, maravilhosa.
22: Nana Kouakou Bonsan. Que é um feiticeiro ganense que tem feito previsões para a Copa. E ele tava indo meio assim, no, meio na obviedade, assim, até agora. Ele não tinha feito nenhuma grande previsão. Aí no jogo, na última partida da Inglaterra na fase de grupos, a penúltima, ele viralizou dizendo: o Harry Kane não vai fazer gol. Eu fiz um feitiço aqui pra amarrar o Harry Kane.
23: Mas ele fez agora contra a
22: Inglaterra. Não, na outra, aqui ele não fez, tá? E aí, dito e feito, e aí terminou 0-0, que era a partida justamente contra a Gana.
23: Tá.
22: Que ele disse, não, eu fiz aqui, ó, só depende de Gana agora, porque o Harry Kane não vai fazer. Agora é com Gana, e aí empataram em 0-0, o Harry Kane não fez gol. Foi, entre aspas, uma das surpresas da Copa. E aí ele disse que, justamente por ter esse dom da vidência, Cabo Verde vai eliminar a Argentina na fase 16-avos de final. Porque ele não falou que vai ter uma contusão, o Messi, mas que o Messi vai ter uma partida apagada e que ele já tem um histórico recente positivo. Tá e bem. A previsão dele é que Portugal será a campeã da Copa do Mundo.
3: Aí já viajou. Desculpa, ele não tá vendo os jogos. Portugal tentei ver, meu irmão. Tá jogando bosta
23: nenhuma,
3: tentei ver Colômbia e Portugal.
8: Sabe o que me pega?
3: Porra, jogo horroroso, hein, Tchelog?
8: O caminho da Argentina tá muito óbvio.
3: Tu tem os caminhos aí?
8: Não, dá pra ter.
3: Porra, meu, sério, é ridículo.
23: No caminho do bem.
3: O caminho do Paraguai é assustador. O do Paraguai, velho.
8: O Paraguai começa enfrentando a Alemanha.
23: Tá. Pô.
22: Se passar, pega a França.
8: Se passar, pega a França ou Suécia. Que vai passar a França?
3: Passar, ele pega chance? Se passar, ele pega o Mike Tyson.
8: E aí o Canadá passou ontem. O Canadá tá esperando Holanda ou Marrocos.
23: Tá.
8: Aí depois, no mesmo lado do chaveamento, mas um pouco mais embaixo, Portugal e Croácia.
22: É bom jogo.
23: Tá, aí, é, bom jogo.
8: Espanha e Áustria.
23: Ah,
8: Estados Unidos e Bósnia.
23: Você foi a
8: Bélgica e Senegal.
3: Cê aí foi, dá Senegal. Jogo pra Senegal, tu acha? Aí,
23: claro.
8: Aí o lado do Brasil. Brasil e Japão. Que pega o vencedor de Costa do Marfim e Noruega. Aí tem México e Equador, que pega o vencedor de Inglaterra e Congo. Aí o lado da Argentina. Esse é o lado da Argentina. A gente tá pegando Cabo Verde agora.
23: Tá.
8: Depois, se ela passar, ela pega Austrália ou Egito. E daí, do outro lado, tem Suíça e Argélia. Colômbia e Gana.
3: Ah, não, aí é pra fuder.
22: Pode colocar ele aqui.
23: Colômbia é a mais difícil ali, talvez.
8: É a mais difícil do lado da Argentina, a Colômbia.
3: Não tá jogando nada, cara.
23: Cara, mas não adianta, quando afunila, os caras crescem na competição.
3: É que agora começou. Pega. Hoje começou.
23: Não dá pra levar. Ninguém é bobo, amigo. Pô, o Galvão entrou, né?
8: Eu comentei no ar, né? Pô, pena que tu não tava aí pra mostrar
3: pra
8: essa imitação.
22: Peraí, tu lançou outro bordão do Galvão fake.
3: Como é que é o...
23: Ninguém é bobo, amigo.
8: Cara, de olho fechado é o Galvão.
23: Não é, né?
3: Passando mal, cara... né? É o Galvão passando mal.
22: É, o Galvão na Record.
23: Não, o Galvão num chumbaço.
22: Nunca trabalhou cassino. Na Record.
8: Com soleira.
23: Vini Júnior se inspira em Cristiano Ronaldo pra mudar o corpo e tem até vida sexual controlada por equipe.
22: Tem uma matéria especial hoje, justamente
3: com
22: falando...
3: razão.
22: O cara é uma máquina, então
3: com
22: imagina.
3: Razão,
22: sobre,
3: com
22: o,
3: razão.
22: Sobre o grande momento técnico, cara, do Vini Júnior. E aí eles falam sobre várias curiosidades. A curiosidade número um, ele tem uma foto do Cristiano Ronaldo no auge do seu corpo físico. Pra lhe inspirar.
3: Certo. Ele é barrão?
22: Não. Ele quer. Ele o staff do Vini Júnior acredita que o porte e o biotipo do Vini Júnior pode se assemelhar ao do Cristiano Ronaldo cada vez mais. Então o Vini Júnior tá fazendo uma dieta diminuindo cada vez mais o percentual de gordura.
3: Tipo Rock Balboa e Rock 4, ele tem uma foto do Drago no espelhinho.
22: É isso.
8: Vocês viram
22: isso.
8: A foto que viralizou do Vini Júnior? Tá o Vini Júnior e um jogador da Escócia disputando a bola. E aí tem tal, a fofotão, assim, né? Câmera pica da Copa. E, cara, é bizarro. Deu pena de escocês, mano. Tipo assim...
23: De mirradinho?
8: De tá mirrado perto dele.
22: Tá não,
8: meu, a perna musculosa pra caramba.
23: Frango, né?
8: E o quê?
23: Frango.
8: E menos o quê? Menos delivery, né?
23: Ah, não, ele não pede nada. Rafinha, de delivery.
22: Tu tá corretíssimo.
23: Só massas romenas.
22: As proteínas que o Vini Júnior come são frango e peixe.
23: Aí, ó.
22: Frango e peixe são as principais que ele come.
3: Tá vendo, meu irmão?
22: No café ele come ovos, aveia, frutas e
3: não
22: suco
3: só ele
22: natural.
3: Tá comendo ovo,
22: e zero açúcar.
23: Zero.
22: Ele não ingere nada que tenha açúcar.
23: O açúcar é veneno ali para um cara.
8: Tá, e onde entra a Virgínia nesse rolê aí?
23: Ah, entra na benga.
22: Não.
23: Pô, não.
22: Entra aqui. Quando ele, o Vini Jr., ele tem um staff que cuida da vida sexual dele. Por quê?
23: Por quê?
22: Porque a vida sexual.
3: Deixa eu ver isso aqui. Bota pra fora esse tipo
22: aí. Pode infringir no
3: doping. Descarga a bolinha.
23: Ah, olha aí, ó.
22: Porque qualquer substância, pomada ou etc.
23: KY, essas coisas.
22: Isso, que a pessoa com a qual ele transa pode ter passado.
23: Ah, pode crer.
22: Isso pode influenciar na vida sexual dele. Além disso, ele precisa obrigatoriamente dormir 8 horas de
3: Paulo
22: noite.
3: Paulo Pelaipe, né?
22: Por noite, 8 horas ininterruptas. Então,
23: não, o sono é importante.
22: Se, né, ele dá uma transadinha durante a madrugada ou alguma coisa assim, ele precisa avisar o seu staff
3: com a Virgínia,
22: que ele não teve a noite completa de sono para que todo o seu dia mude. Porque naquele dia ele vai ter uma recuperação diferente, vai ter um trabalho específico de fisioterapia.
23: Ele tem que transar antes.
3: Com a Virgínia, tu acha que vai ser
22: então
3: um...
22: Então ele tem dias regrados pra fazer sexo.
0: Já ouvi a Vini Júnior quando a seleção chegou a Houston.
23: Houston.
0: Que bunda maravilhosa, hein? Parece um Santana 93.
3: A de quem é bonita a bunda?
23: Da Virgínia ou do Vini? Eu não entendi.
22: Do Vini. Ah, eu me assustei.
23: Eu também.
22: Acho que todo mundo aqui no estúdio ficou com a mesma.
23: Por isso que a gente fez a pergunta.
3: A Virgínia também é muito bonita.
0: Somos loucos, somos. Nós aprendemos com os antepassados que passaram
23: por cá. Mas eles estão juntos?
0: Deixaram lá eles e estão fora agora.
23: Eles estão juntos ou só estão no...
2: Cara, estão juntos. Essa é a grande real, né?
23: Não, não sei. Tu tem certeza?
2: Tenho certeza.
22: Estão muito juntos. Eu tô com o Vini. É informação.
2: Cara.
3: Não, pra ele tá jogando o que ele tá jogando, ela tá com ele. É óbvio que tá com ele.
2: Meu,
3: se ela não tivesse com ele, não tava jogando nada.
2: Ele mandou o buquê aqui lá.
23: Aham.
2: E comentou a foto. Aí ela tá...
22: Não é pra marcar território. E ela não ia postar se
2: E ela tá indo no camarote dele.
22: É isso.
23: Tá, então tá.
2: Não tem elas no camarote dele.
23: Então é caixa, amigo.
2: E outra, não tem elas no camarote. Chega no camarote dele.
23: É só...
2: Essa é a grande real, né?
23: Não, não sei. Tu tem certeza?
2: Tenho certeza.
22: Estão muito juntos. Eu tô com o Vini. É informação.
2: Cara.
3: Não, pra ele tá jogando o que ele tá jogando, ela tá com ele. É óbvio que tá com ele.
2: Meu,
3: se ela não tivesse com ele, não tava jogando nada.
2: Ele mandou o buquê aqui lá.
23: Aham.
2: E comentou a foto. Aí ela tá...
22: Não é pra marcar território. E ela não ia postar se
2: E ela tá indo no camarote dele.
22: É isso.
23: Tá, então tá.
2: E outra, sem... Não tem ela.

0: Tu já vem jogando? Como é que
1: tá jogando? Tá jogando bem, o Vini.
0: Por que será? Por que
1: porque ele tá na Copa do Mundo.
0: Não,
2: mas quando tu tá jogando uma bolinha e a mina tá olhando, sabe que a mina tá olhando.
1: Não, é diferente tu ser observado, o cara cresce no jogo.
2: Ele cresce. Todo mundo já jogou com a mina olhando.
0: Vai ser da Virgínia.
2: Por pior que tu seja.
1: Não, com torcida que tu quer, o cara cresce no jogo.
2: Não, por pior que tu seja, tu
1: melhora
2: bem.
1: É, melhora, melhora. Ah, então assim, nós temos que botar todas as mulheres do jogador do Grêmio no camarote lá.
2: Mas aí daí vai confusão, né?
1: É muito solteiro os casados, né?
0: Estragou a segunda-feira, tá?
1: Jovem
0: tão boa,
1: né? É internado após beber, é o último destaque por aqui, 20 garrafas térmicas de mate por causa de aposta. Olha o garotão.
3: Completo idiota.
2: Santiago del Estero, na Argentina, um rapaz, não temos a idade dele, mas ele precisou ser internado depois de tomar 20 garrafas térmicas de mate em menos de 24 horas. Ele perdeu uma aposta com seus amigos e ele precisava, em 24 horas, tomar 20 garrafas térmicas de mate.
0: Caiu a pressão do cara.
2: O excesso de mate ou de chimarrão, né, são ervas semelhantes, mesmo sendo argentina, ele pode causar náusea, taquicardia, palpitação, ansiedade. Por quê? Porque tem cafeína. Boa. Então é como se tu ingerisse um nível muito acima da média de cafeína pro teu corpo. Então tu fica com alteração, né, na tua pressão, cara, arterial.
4: Yo tengo una duda. Lo que está pasando con los jóvenes que no fuman más y están tomando mate?
1: É saúde, né, Antilock? É.
2: Então.
4: Pero o rapaz tá tomando mate e você foi ao
2: hospital. É que tudo em excesso é ruim,
1: né? 20 térmicas vai fazer mal, né?
4: Não, mas 20
2: térmicas. Imagina 20 litros.
1: Não tem como.
0: Cara, 20 litros de.
2: 20 litros de água por dia faz mal, mano. Imagina de mate.
1: É verdade, verdade.
0: Aí se afoga?
1: Cara, se afoga, né?
0: Água em excesso faz mal. É afogamento.
1: Se afoga por dentro.
0: Isso.
1: Tá bom, 22 minutos para as 2 horas da tarde. Vou lembrar. Eu tô com uma fome do caramba e eu lembrei aqui, ó.
2: Eu também.
1: Ó! Faz isso, cara. Cara, deixa.
0: Ó!
1: Isso! 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
1: 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É, vamos ver aí, Adams ou Antilock, quem é que quer trazer?
4: Bueno, tenho uma pergunta para Vini.
2: Opa!
4: Qual a diferença entre um time em crise e o Titanic?
2: A diferença entre um time em crise e o Titanic. É.
1: Porra. A gente sabe que o Titanic vai afundar, né?
2: Pois é.
1: E o time em crise?
4: O Titanic tinha uma banda buena tocando enquanto afundava.
2: Risada do Antilock.
1: Meu Deus do céu. Tá bom, vou ver, Vini, então.
2: Vou trazer o Lelê.
1: Ah, isso.
2: Ô, Lelê.
1: Traz o Lelê. Oi. Ele só tá vendo os VIPs entrarem.
2: Qual?
4: Tá fazendo cocô?
2: Tu sabe qual é a diferença entre o sabonete e o gato?
5: Um sabonete e o gato?
2: Qual
5: é muito complexo.
2: Qual,
5: né?
2: A
5: muito
2: diferença complexo entre um sabonete e o gato?
5: Eu não tomo banho com gato, né? Eu tomo banho com sabonete. Isso?
2: Não. Passa os dois no rabo, que arranhar é o gato.
1: Muito bom. Muito bom. E aí, Ivan?
0: E aí, meu jovem?
1: Qual é a boa hoje?
0: Cara, a boa hoje é nós sair daqui, vou no centro.
1: Tu vai ver o jogo no centro?
0: Vou ver o jogo no centro.
1: Aonde?
0: Marquei com duas gordinhas e
1: onde?
0: Vou me permitir.
1: Marcou o quê?
0: Duas moças.
1: Ah, tá.

0: Vou vir, gordinho, falei. Eu vou me permitir, as gêmeas, te mandar um beijo. E aí, o seguinte, ó.
1: Quais gêmeas?
0: Aí as bolas. Aí o quê? Aí, pô, o jogo no centro.
1: Que grosseria.
0: Mocotózinho.
2: Se puder, só não cuspir em cima da mesa,
0: mas eu te agradeço. Não, foi,
2: não, foi,
0: fui eu cuspi.
2: Que coisa nojenta, cara.
0: É que o bigode, ele pega aqui, eu não devia ter colocado.
2: Tá, mas
0: olha só, hoje eu vou, hoje...
2: Olha só.
0: Olha só, hoje...
2: Brasil, é, hoje...
0: Brasil.
2: Hoje.
0: E hoje eu vou pros pernas.
1: Eu já me perdi nas... Eu não entendi direito.
0: Eu vou no centro.
2: Tá, tu vai no centro ver o jogo com duas meninas.
0: Que eu conheci elas no, tá bem, no Badu. Tá,
2: duas fortinhas.
1: No Badu.
0: Duas gordinhas no Badu. Uma delas trabalhava aqui. Se acabou sendo demitida. Tá. Saiu e tudo. Voltei pra contadora. Tá. E aí nós vamos fazer um bem bolado, comer um mocotozinho.
2: Tá bem.
0: Vamos ver o jogo no apartamento de uma delas. Elas disseram que querem fazer um
2: bem bolado.
0: Um bem bolado. São fãs da rádio.
2: Ah, é.
0: E elas... E tô
2: por algum
1: tu
2: momento...
1: tá saindo com fãs da rádio.
0: Ah, eu tô
1: com
2: todo mundo faz isso, Porã faz isso.
0: Porã faz isso. Tem outros caras que estão fazendo isso no rádio, não estão fazendo. Você não pôs de nome de pessoas.
2: Nas antigas, né? Não vamos jogar os amigos na rádio.
0: Mas
2: o que tu quer trazer, Ivan?
3: Temos alguns que estão mais soltitos, que é Ryan, né?
2: Ah, é verdade, né?
0: Entendi.
2: Estão no ataque mais que o Ryan.
0: Entendi.
2: E aí, garotão, o que tu vai trazer?
0: O Ceguinho.
2: Ah, uma piada, vamos lá.
0: O Ceguinho foi na zona.
2: Tá bom.
0: E as primas ficaram com dó do Ceguinho. Fizeram de tudo pra deixar ele feliz. Fizeram de tudo pro Ceguinho. Mão aqui, mão ali. E raia e tudo mais. E aí, lá, que fizeram de tudo. Caminhão do leite.
2: Ah, certo.
0: Isso. Fizeram ali o Beyblade.
2: Ryan.
1: Que é o Beyblade?
0: Tu vai descobrir,
2: cara, já. Eu me perdi um pouquinho. O Ceguinho, o quê, cara? Foca na merda na casa da piada, prima, cara.
0: O Ceguinho tava na zona.
2: Tá.
0: Aí as gurias fizeram de tudo pelo Ceguinho.
2: Tá, beleza.
1: Pra ver ele feliz.
0: Pra ver ele feliz.
2: Tá, maravilha.
0: Uma zona, aquela zona com parede, com japis.
2: Sim, sim, não. Dificuldade. Não entendi.
0: Beleza, de sabe.
1: Aquela zona que é uma zona.
0: Isso. E na semana seguinte, o Ceguinho tá passeando, ele e o cachorrinho dele, o polegar, que é o cão guia dele.
2: Tá bom.
0: E aí ele passou em frente a uma loja de embutidos.
1: Que foi? Vai, cara, vai.
2: Vai, cara, não, tu não vai, aprendeu, cara, ainda.
0: Uma loja de embutidos que vendia bacalhau,
2: tá,
0: carne de sol. Aí ele sentiu aquele cheirão.
2: É.
0: Entrou tão animado e falou: oi, gurias, voltei.
2: O quê?
0: Oi, gurias, voltei.
1: Ele enredou tanto na piada.
2: Enredou tanto que a piada era tribuna.
1: Ele tava,
2: cara,
1: com o cãozinho guia dele, o polegar. Ele deu um nome pro cão guia no meio da piada.
0: Cão guia dele, o polegar.
2: Certo.
0: E aí ele entrou
2: e achou que era e disse: gurias, voltei.
0: Voltei, né?
2: Então, que legal,
0: né? Vou tocar uma música nos Estados Unidos.
1: Fala, Vini. Eu tenho uma aqui que eu não sei. Eu acho. Não sei.
0: Cara, tem pouca. Então, os caras estão vendo o jogo do Brasil.
1: Vamos,
0: cara,
1: fazer essa aqui?
2: Não, peraí. Eu leio esse sericídio e ela é curta?
1: Não, era uma historinha.
2: É uma historinha, mas é muito longa, não? Porque daí vai pro intervalo, né?
1: Não, vai. Depois, se der tempo, eu vou trazer. Ó.
2: Sincericídio, fala, pretinhos, vamos começar por quem transforma a crítica em algo desconstrutivo.
1: Ó.
2: O descontrole emocional do Rafael Menegazzo. Deixa o Porã na vibe dele. Todos erramos e não precisamos de alguém lembrando disso o tempo todo. Tu é um baita comunicador. As crianças adoram o Wesley. Aliás, o Wesley levou as crianças pra ver o Toy Story 5 no meio da
1: emocionou,
2: Copa.
1: Emocionou, não?
2: Sim, muito legal, Wesley adorou. Foca em ti e deixa os outros. O que tu faz com o Porã e com o Lelê infantil? Vou me guardar aqui pra não responder o que eu gostaria.
0: Fala da vida da pessoa.
2: Tá não, eu não falei.
4: Aliás,
2: nada.
4: Ô, Rafinha, eu peço permissão pros amigos, mas eu fui chamado para me deslocar ali pra
2: dentro. Ah, certo, Lelê,
4: e
2: certo.
4: Voltamos mais tarde, porque definitivamente eu errei o lugar hoje.
2: A gente notou, Lelê, por isso que a gente não te acionou tanto aí.
4: Tá, então,
2: tu conseguiu parar no lugar com obras.
0: Cuidado pra não ser
1: ninguém.
0: Isso.
1: Sem tá ninguém. Fora do estádio pra não entrevistar ninguém.
0: Cuidado pra não ser assaltado, hein? Fica assaltar aí.
1: Tchau, Lelê.
2: Bom jogo, Lelê. Tchau, Gordo Léo. Um cartãozinho pela lentidão do cérebro até vai. Mas ser expulso por bandalheira interrompendo o flow do programa não dá. Aprende a ouvir mais os colegas.
1: Bandalheira me pegou.
2: O palhaço maionese. As crianças já têm os conselhos do mestre. Traz um conteúdo legal para os pequenos e deixa as asneiras para o Ivan. Gosta de ti, mas não te passa também.
0: Ah, justíssimo.
2: Vini Moura, o joia e o empresário de sucesso na vila. vendedor e é o corre do corre da rua. Mas o Joia não está mais preso e não precisa servir de exemplo ruim para ser um cara engraçado e representativo. Te liga, Vini Moura.
5: Te liga.
2: Féter, tu quer controlar a galera, não ser interrompido, mas também não deixa espaço nem para os destaques do Da Pena. Alimenta mais esses espaços curtos e cria pequenos momentos para os personagens. Não adianta ser só o chato da organização. Orienta eles e fortalece as nossas lendas.
5: As lendas.
0: Vamos fazer a reunião.
2: O resto eu deixo para outra oportunidade. Curto vocês demais e escuto todos os programas aqui de Portugal para manter o RS comigo. É um sincericídio, mas com o objetivo de ajudar a manter essa tradição da Atlântida e de nos tornar pessoas melhores e mais alegres através do rádio. Sou o público desse programa por completo. Grande abraço, não me identifico.
0: Por que tu deu assim no finalzinho?
2: Ah, porque eu achei ele uma mala, achou, cara.
0: Começou a te arregaçar, tu pensou, agora vai. Aí agora começou, vai
2: depois, aí. Pissafura.
1: Arrumei.
2: Muito bom.
0: O Lelê não tá indo.
2: Aí ele bota não me identifique, né? Então é ruim sericídio.
0: Não, sericídio e cagalhão fala, não dá.
2: É.
0: Vamos falar real. O cara que não se identifica, sericídio, cagalhão.
5: Não, pode ter certeza. Quando é bom, a gente fala aqui.
2: É a piada, Vini. Historinha.
5: Tá. Assim, ó. Ele te criticou que tu não deixou contar a piada em outro momento. Eu não lembro disso.
2: Ele
5: também
2: me criticou. É. Não, tudo bem. Desculpa então, Vini.
5: A dona Formiga.
1: Se tu desse um espaço agora, ia ser incrível.
5: Ia ser. A dona Formiga, quando ficou sabendo das aventuras do seu formigo com a dona Elefanta, resolveu se vingar e conversar com o senhor Elefante. Papo vai, papo vem, e os dois acabaram na cama. A dona Formiga e o senhor Elefante. Uma vingança, né? Traição de vingança. Mas o Elefante, com medo do estrago que poderia causar, iniciou o ato...
2: Meu Deus.
1: Ah, o elefante matou a
5: Aqui, Oliver, presta atenção. Iniciou o ato colocando somente um pedacinho.
2: Tá, vai. Dá pra uma
5: galera. E a formiguinha começou.
0: Ai, as bolinhas.
2: Bárbaro.
5: E o elefante se assustou com o pedido. E ainda com o receio, ele foi um pouquinho mais.
2: Tá.
5: E a formiguinha, ela continuava. Ai, as bolinhas. Ai, que loucura. Ai, as bolinhas.
0: Meu Deus do
5: céu. Então, o elefante resolveu perder o medo. Ele perdeu o medo.
2: E você foi.
5: Né? E foi com tudo, assim, ó. Botou tudo. Incluindo as bolinhas, né? E aí, a formiga continuava. Ai, as bolinhas. Ai, as bolinhas. E aí, o elefante ficou puta, cara. Eu, tá, mas qual é que é, formiguinha? Pô, já foi além das bolinhas, o que que é? Aí, as bolinhas do meu olho que estão soltando pra frente.
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22: De volta com o Pretinho Básico, faltando 4 minutos para as 2 horas da tarde. Vamos eleger o, antes de eleger o craque do programa.
23: Alô, está passando na sua rua ganhando leite, hein? Alô,
22: antes de eleger o craque, que já é unânime aqui.
24: Ah, hoje é um fenômeno, né?
22: Só pra convidar que estamos na semana ali do evento, o Encontro Histórico com o Ultraman da Guedes Comunidade.
24: Camarotezinho tem pra nós?
22: Camarotezinho ali no Bar Opinião, em Porto Alegre. Sexta-feira, agora, ganhando ou perdendo, estaremos lá no Opinião. Ingressos no simpla.com.br da Guedes Comunidade Ultraman. Eu vou estar na área fazendo um som, aniversário do Pisca, com a sua produtora.
24: Oh, aí sim.
22: E vai ser um baita de um evento, todos convidados. É, craque do programa, Lelê Bortolazzi, né?
25: 1, 2, 3. Lelê!
24: Por quais motivos?
22: Ah, porque no jogo do Brasil, um jogo importantíssimo, ele foi num lugar onde não tinha ninguém. Ele Parabéns, Lelê.
26: E ainda foi expulso.
22: Exatamente.
26: Por não fazer nada.
24: Voltamos mais tarde.
22: Vamos
24: pro jogo.
22: Vamos!
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0: Atlântida e todo mundo tá ouvindo a melhor vibe do FM. Salve, salve, Santa Catarina, @marina.soares, chegando por aqui pra te avisar que você já sabe, né? Tá rolando o Brasil em campo, seleção brasileira jogando na Copa do Mundo. Então é claro que o programa das Minas vai tocar uma musiquinha pra você ouvir ali de fundo durante o jogo, mas deixa o papo pra amanhã, né? Bora de música, playlist das Minas no ar.
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0: O programa das minas, em seguida volta.
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4: 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Essa roupa é pra quem?
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13: Olá, pessoal. Aqui é o Teco Padarazzi e esse é o Toque do Teco na Atlântida. Acorde feliz. Não porque a vida é perfeita, mas porque reclamar não muda nada. Agradecer muda tudo. Olha só que mensagem forte. Essa é a atitude do vencedor, né? Agradecendo, você passa a aceitar o que lhe é dado e está pronto para agir e melhorar a situação. Você não luta contra algo que já aconteceu. Não perde energia sofrendo, não perde foco justificando e se coloca em direção à evolução. guardando a sua energia para construir soluções e conquistas. Eu poderia dizer que agradecer é o ponto de partida de todas as situações em que nos deparamos. Aloha!

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1: Tá na Atlântida e todo mundo tá ouvindo a melhor vibe do FM, Programa das Minas no ar hoje, de um jeitinho diferente, porque o Brasil tá em campo, então bora curtir a playlist das Minas. Toca a música aí!
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5: E olha só a dúvida da Mariana. Doutor, estou sendo ameaçada por uma pessoa no Instagram que está me perseguindo e ameaçando invadir as minhas contas. Não sei o que fazer, entrei em pânico. Seguidamente, essa pessoa manda mensagens ofensivas. Olha, Mariana, isso que você está contando não é incomum, tá? A gente tem um dado recente do Ministério das Mulheres, com base na Central de Atendimentos à Mulher, que é o Ligue 180, de que houve um aumento de quase 200% em denúncias de violência digital contra as mulheres. São mulheres que são vítimas de perseguição virtual, de ameaça de invasão das redes, de divulgação de imagens íntimas, entre outras ameaças e violências. Então, é muito importante que você faça a denúncia para que você possa receber as orientações mais corretas. O ambiente digital tem as suas especificidades, então seria importante que você pudesse ligar no 180 para ter mais informações e que você tente bloquear esse tipo de ameaça o mais rápido possível, tá bom? Dúvidas? Escreve no @ Jairo Bauer Oficial.
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1: Fala galera, muito boa tarde! Você tá na Atlântida, a rádio das nossas vidas, e começa agora o Vibe Atlântida com o melhor da música pra te acompanhar nessa tarde aqui, direto de Chapecó, pra toda a região oeste de Santa Catarina, pro noroeste do Rio Grande do Sul, sempre no oferecimento do Pátio Shopping, mais pátio pra viver tudo de novo. Boa tarde, Matheus!
4: Oi, Ju, boa tarde pra você e, claro, pra todo mundo que tá na audiência junto com a gente aqui na Atlântida. Boa tarde musical aqui da rádio da sua vida, começou com tudo e é justamente isso que a gente vai fazer agora. Então aumenta o volume, que a playlist é por nossa conta.

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0: Atlântida, a melhor vibe do FM, vai para a primeira pausa do Vibe, mas é rapidinho, já já estamos de volta.
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2: Hoje a maior competição de futebol do planeta mobiliza torcedores em todos os continentes e atrai a atenção de bilhões de pessoas. Mas o início foi bem mais modesto. A primeira edição, realizada em 1930, no Uruguai, contou com a participação de apenas 13 seleções. Na época, viajar entre os continentes era um desafio. Muitas equipes europeias precisavam enfrentar longas jornadas de navio e outras decidiram nem participar. Mesmo assim, o torneio marcou o início de uma tradição que se transformaria em um dos maiores eventos esportivos do mundo. Uma história que começou pequena e ganhou dimensões gigantescas ao longo das décadas. 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
3: Um pedal legal, seguro e tranquilo começa antes mesmo de você subir na bike. Planejar o trajeto é um hábito bem simples, mas que faz tanta diferença. Hoje, existem vários aplicativos que ajudam a encontrar rotas com ciclovias, ruas menos movimentadas e caminhos mais seguros para pedalar. Alguns deles mostram até o nível de dificuldade do percurso, com informações sobre subidas e descidas. Isso permite escolher trajetos mais adequados ao seu preparo físico e evita aquela surpresa no meio do caminho. Além disso, sempre que possível, prefira rotas com estrutura para ciclistas. Quando você já sabe para onde está indo, o pedal fica mais leve, organizado e muito mais agradável. Agora conta pra gente, qual é a sua rota favorita da vida?
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0: 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De volta ao Vibe Atlântida na 99.3, acompanhando a galera no corre-corre desta tarde, né, Matheus?
5: Com toda certeza, Ju. E lembrando que lá no atlantidasc.com.br você confere todas as informações sobre cinema, mundo da música e as dicas e críticas do que está rolando nas telonas. Então fica aí a dica para você aproveitar, enquanto tá curtindo uma música, também acessar aí um conteúdo de qualidade. Mas, Ju, o assunto aqui é música e a gente quer agora a próxima playlist, não é?
0: Já tá preparada, Matheus.

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0: Rádio das Nossas Vidas, agora indo pra mais uma pausa na nossa programação musical, mas logo logo a gente volta na melhor vibe do FM. Não saia daí, hein?
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2: Casal viajou em núpcias. E aí viram um assunto de um show. Nego Velho, o Fabuloso Guedes. Foram assistir. Nego Velho, Guedes e três moças no palco. 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E o nego velho disse, é pena porque as vistas não tão muito boas.
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0: Estamos de volta no Vibe Atlântida, aqui na Rádio da Sua Vida, tarde cheia de compromissos e a gente acompanhando tudo, Matheus.
11: Acompanhando tudo e, claro, produzindo conteúdo pra você lá no Instagram, @atlchapecó, sempre com dicas especiais dos nossos parceiros, o que tá rolando nos bastidores aqui da Rádio da Sua Vida e, claro, sempre com dica especial de música boa e de tudo que tá bombando nas redes sociais. Eu mesmo, Ju, tô toda hora mandando um biscoitinho lá no Insta da Atlântida, hein?
0: E é o que a gente espera da nossa audiência também. Fica aí o convite, se você ainda não segue a gente, @atlchapecó, é só seguir, tá bom? E é claro que a gente dá sequência agora ao Vibe com mais música boa.
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2: Bora pra mais um show do intervalo. Fique na sintonia porque já já a gente volta com o nosso último bloquinho cheio de música boa pra você.
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9: 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Na época, viajar entre os continentes era um desafio. 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Mesmo assim, o torneio marcou o início de uma tradição que se transformaria em um dos maiores eventos esportivos do mundo. 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

0: Atlântida de hoje fica por aqui. Daqui a pouco você acompanha Desprogramados para todo o estado, né, Matheus?
1: Com toda certeza. Fica aí a dica para você continuar na audiência junto com a gente. E a gente sempre, claro, se encontra no Cafezão a partir das 7 horas da manhã. Super beijo!

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7: Desculpa.
6: Segura.
7: Segura. Desculpa.
6: Ó, viu? Ficou todo mundo em silêncio.
7: Desculpa,
6: todo
7: pessoal.
6: Todo mundo constrangido.
7: Desculpa. Eu me excedi. Tem vezes que eu me excedo.
6: Eu só tô atento aqui, porque daqui a pouco o programa vai realmente começar.
7: Certo.
6: Mas ninguém mandou. Já começou a trilha.
7: É mesmo?
6: Peraí. Começou.
7: Vai começar.
6: Começou. Daqui. Vai começar. Tá valendo? Tá na Atlântida e todo mundo tá ouvindo. É a melhor vibe do FM na rádio das nossas vidas. Estamos chegando com Desprogramados. Para toda a rede Atlântida Santa Catarina e no nosso canal do YouTube, que é o canal Desprogramados. Vem com a gente, hoje o programa tá especialíssimo. 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E hoje estamos no nosso outro patrocinador aqui do programa, que é o Shopping Itaguaçu.
7: Isso é ótimo.
6: E o meu parceiro, meu amigo, meu quase amigo, meu quase inimigo, está comigo também.
7: Exato.
6: Mr. P de Pijama,
7: olá.
6: Seja bem-vindo ao
7: Bacana.
6: Shopping Itaguaçu.
7: Que bom, Porã. Estamos concentrados, já assistimos aqui no Shopping Itaguaçu, a vitória do Brasil.
6: Sofremos.
7: Estamos felizes e agora dobrando a felicidade pelo momento que estamos vivendo.
6: É verdade. E hoje tu veio...
7: Você está bem?
6: Com o kimono samurai.
7: Sim.
6: Torceu pelo Japão, mas não deu.
7: Mas não deu. Mas nós vamos em frente.
6: Vai, Brasil, 2-1.
7: Tem Costa do Marfim ou Noruega, qualquer uma das duas me serve para torcer também.
6: A qualquer momento. Mas hoje o Desprogramados é totalmente especial, porque a gente está recebendo a banda Lagoon!
7: Aê!
6: Muito massa, a Lagoon já fez um aquecimento aqui pra rapaziada.
7: Deixa eu te perguntar, Moura, quando tu vê essa rapaziada toda aqui que veio assistir a Lagoon, tu não tem saudade do tempo que tu era jovem, que também as pessoas vinham te assistir, os jovens gostavam de ti?
6: Eu tenho saudade de algumas coisas, de outras nem tanto.
7: Das tuas ex-mulheres, tu tem saudade?
6: Nenhuma.
7: Não, da ex-namorada, tu já contou, tu vai contar hoje pra Lagoon? Sobre a tua ida pra Bahia, que tu pegou uma menina dizendo que tu era compositor de uma música.
6: Eu acho que assim, eu acho que tu tem que olhar que tem crianças aqui. E o termo pegar, ele tá muito forte. Eu namorei. Eu namorei uma menina um dia.
7: Tá, mas ele vai contar pra você depois,
6: focar,
7: é importante.
6: Vamos focar no convidado. Importante. Tem todo o Atlântida Celebration pra eu contar essa história pro Lagoon. Agora a gente tá recebendo a rapaziada Pedro e toda a rapaziada do Lagoon aí. Sejam bem-vindos ao Desprogramados.
8: Muito obrigado.
9: Valeu, galera.
6: Vocês chegaram há pouco em Floripa ou já estão aí desde o final de semana, curtindo, pegando onda? Como é que tá a
8: agenda? A gente chegou agora, a gente acabou
6: agora
8: de chegar
6: mesmo?
8: Do aeroporto, aí a gente parou num lugar pra assistir o jogo, e aí a gente assistiu o jogo e agora a gente tá aqui.
6: Sofreram muito com o Brasil, cara?
10: Sofremos bem.
9: Nossa.
10: Deu pra sofrer hoje, né?
6: Foi sofrido.
8: Eu tava dormindo na mesa, assim, eu acordava com os gols, assim.
6: É.
8: E voltava a dormir.
6: Não, e teve alguns momentos de quase gol, a gente tava vendo aqui no shopping, né? Alguns momentos de quase gol que teve uma bola que parecia que todo mundo viu o gol.
7: Todo mundo comemorou o gol. Vocês também, né?
9: Todo mundo gritou. Cabeçada.
7: Absurdo aquilo ali. Foi. A gente viu a bola dentro do gol e no fim foram 3 toques que ela não entrou, né? Goleiro, zagueiro, goleiro e saiu.
6: É
7: todo mundo comemorando. E o Japão quase fazendo gol no
9: contra-ataque.
7: E a gente
9: o Japão quase fazendo gol.
7: Todo mundo vibrando com o gol que não existiu. Isso dá uma crônica, né?
6: Claro.
7: O gol que não saiu.
6: E
7: vocês estavam com a sensação, eu não sei se é um pessimismo da gente, mas
6: é um pessimismo do cara da quase terceira idade, né?
7: Eu gostaria que tu não entrasse neste âmbito para não pisar em cima de uma pessoa que está prestes a completar.
6: A gente está com as visitas hoje.
7: Exato, não vou brigar na frente das visitas.
6: Pode,
7: mas o que eu ia comentar é o seguinte, a sensação que a gente tem quando a gente torce demais é que ao invés de fazer o gol, a gente vai tomar com 35 do segundo tempo, eu queria que acabasse. Vão para a prorrogação, porque se toma um gol faltando 5, 10, nós não recuperamos mais. Aí, pelo menos, a prorrogação tem mais 30. Vocês também estavam com essa sensação de que podia dar o pior?
10: Começa o jogo, você tá assim, Japão, vai ganhar. No meio do jogo, meu Deus, empatou, graças a Deus. Graças a Deus.
7: Isso.
10: É bem por aí.
6: A situação
7: não
6: é essa.
7: Não foi.
6: Mas, ô Mr. P, a gente tá com a escalação do Lagoon aqui. Palmas para Zani.
7: Ah!
6: O Pedro, que já falou aqui pra gente também. Palmas para Pedro, pro Chicão e pro Jorge. E uma banda que tem Chicão e Jorge tem um meio campo conciso.
7: Sim, porque Chicão e Jorge são dois volantes.
6: É verdade, aqui, ó.
7: Um que arma e outro que bate.
6: Exatamente. Tem o volante mais, né, mais agressivo e o outro que, sabe bater sem o juiz perceber.
7: E não estou enganado que essa formação é desde o início de 2014, é isso, né?
8: Exatamente. Permanece.
7: O baterista é que há um fluxo.
6: Ele pesquisou a história da banda.
7: É o mínimo que eu tenho que fazer, né, Porã?
6: Não é sempre que ele faz isso. Não é sempre.
7: É pela segunda vez eu estou sendo agredido pela minha esposa.
6: Não, e calma, calma. Sem agressões.
7: Vamos deixar eles cantar, Porã?
6: É, vamos tocar. Vamos não, né? Porque eu não toco nada. Quem vai tocar é a Lagoon. Vamos fazer um som aí, rapaziada.
8: Bora.
6: Depois a gente conversa mais sobre o Celebration. E aí a nossa reportagem vai circular com a galera aí. O que a galera quer de primeira?
10: A galera que escolhe aí, pô.
8: Seu e só.
6: Tem unanimidade?
8: Bora começar com a música nova, então.
6: Aí. Lagoon ao vivo no Desprogramados para toda a Rede Atlântida Santa Catarina no canal Desprogramados no YouTube. Lagoon, presença confirmada dia 4. Agora, na Arena Opus, no Atlântida Celebration.

0: Muito bem, Laguno, Desprogramados ao vivo hoje no Shopping Itaguaçu, aqui faltando alguns dias para o nosso Atlântida Celebration. Eu me dei conta de uma coisa, cara, quando vocês estavam chegando aqui, que a gente fez um festival para reunir os mineirinhos, né? Porque vai ter vocês, vai ter o Jota e vai ter a Marina Sena.
1: Sim, e só Das Aranha e Clay e Clay. São daqui, né?
0: Tudo parceria também, né?
1: Sim, demais.
0: Vai ser um festival bacana aí pra misturar essas gerações da música mineira barra brasileira, né? Muito bom.
2: Eu gosto de coisas inusitadas, porque claro que a gente tá aqui pra ouvir Lagum, mas vamos aproveitar o que cada um ouve tradicionalmente e faz uma música que vocês gostam que não é de vocês. Como se vocês estivessem na noite fazendo um cover no barzinho, estão tocando numa pizzaria. Rapaziada, tá comendo pizza e vocês têm que tocar uma música clássica que todo mundo gosta.
1: Clássica.
2: E que não é de você. Não, pode não ser, mas que você sabe que é pop.
1: Que MPB. Geral vai cantar.
2: Isso, e aí vocês estão ali ganhando um troquinho na noite, entendeu?
1: Finge que vai. Tem muito tempo que a gente não faz isso, mas mesmo. Quando a gente começou a tocar, a gente tocava tipo uns covers de Charlie Brown, de Planet Hemp.
2: É aí, ó, é isso aí que a gente quer.
1: Rage Against the Machine.
0: Pô, até Rage Against.
2: Tá? Pronto. Faz.
1: O que vai? Nossa. O que vocês conhecem disso aí?
2: Charlie Brown, pode ser.
0: Peraí, cadê o nosso repórter TT Trevisol? TT Trevisol, nosso repórter. Tá, circula na galera ali,
2: Mas enquanto ele circula, um Charlie Brown. É meu pedido, então.
0: Acho que vai um Charlie Brown a pedido do Pi, então.

0: Pegou de surpresa, tinha uns 10 anos.
1: Vou entrar em cena aqui. Foi bem demais, bem
2: Vou entrar em cena aqui, Porã.
1: Olha aí o nosso repórter exclusivo,
2: quem
1: TT Trevisol.
2: Quem quer fazer uma pergunta pra Lagoon aqui?
1: Na galera.
2: Vamos ver quem vai fazer a pergunta aqui. Quem?
1: Aqui.
2: Aqui, vem cá então. Vem cá. Teu nome?
3: Arthur.
2: E aí, Arthur, qual é a tua pergunta?
3: Eu queria saber quando que o Chico vai me dar a paleta dele de novo. Em todo show que eu consegui pegar a paleta dele.
2: Caraca. Ah, Chico!
4: Isso é uma coisa rara porque eu sou baixista. Pra quem não sabe, baixista não usa palheta.
2: Pois é.
4: Mas de vez em quando eu tenho uma palheta aí, a gente tem o hábito de jogar pra galera. Se vocês querem pegar uma palheta da Lagoon no final do
2: sábado,
4: show...
2: Tem que ir sábado.
4: Tem que ir sábado, primeiramente. E fica de olho que a gente sempre dispara umas palhetas aí, velho. Tamo junto, irmão.
2: Maravilha.
4: Valeu.
2: Mas mais cara, alguém?
1: Cara,
2: mais
1: deu
2: alguém
1: sorte aí.
2: Sem...
1: Pegou várias palhetas já.
2: Vou fazer uma perguntinha aqui. Ah, já vou aí também. Vamos nela aqui. E aí, capricha na pergunta aí.
5: Então, eu tô no último ano de psicologia, né? Então, o meu interesse é mais pela área mental. Qual vocês acham que é o impacto maior na saúde mental de vocês sobre os fãs? Assim, tipo, um dia tava super bad, foram fazer um show, ficaram lá em cima por causa dos fãs, por causa da energia, porque a energia do show é maravilhosa, né? Já fui várias vezes. Então, queria saber mais ou menos qual que é esse impacto que vocês sentem, assim, no psicológico.
2: Lembrando que isso aí é pro TCC dela, né?
1: Muito bem.
2: É a pergunta pro TCC.
5: Ai.
0: Pesadíssima.
5: Querem participar da pesquisa do meu TCC?
0: Ô, Zane, você que é um estudioso aí dos filósofos,
6: Nossa
0: dos
6: senhora.
0: Psicólogos, o que você... Quero termos técnicos.
6: Não, sem termos técnicos.
2: Qual
6: não
2: é
6: vou arriscar
2: o impacto
6: aqui,
2: e a porcentagem?
6: Cara, eu acho que o impacto é gigantesco, cara. Porque tem dia que a gente tá bemzão e sobe no palco e tá muito bem e é delícia e tudo mais. E tem dia que a gente tá malzão e a gente sobe no palco e é delícia e é tudo bem, sabe assim? Eu acho que o palco tem essa energia, principalmente pela troca com os fãs, que o show não é só da gente, né? Tipo, a troca existe muito entre nós e vocês. Então eu acho que... O que vocês trazem pra gente, independente do que a gente tá, porque, tipo, a gente fica a semana inteira ensaiando pra poder chegar no final de semana, a gente fica trabalhando praticamente sempre pra gente poder tá tocando, fazendo show e tudo mais. E eu acho que quando o público tá perto e rola essa troca de energias, né? Isso engrandece muito o nosso psicológico, independente da forma que a gente esteja, sabe? Porque a gente trabalha pra isso e isso é uma concretização, assim, do nosso trampo ali em cima do palco. Então, acho que o palco é uma zona nem mista, não, sabe? É uma zona de alegria mesmo, de troca e tudo mais. Eu acho que, pra nós... às vezes é difícil em cima do palco quando você não tá muito bem, você quer subir, mas no final é sempre muito foda.
1: Muito legal. Bem, muito bem.
2: Pergunta boa, resposta melhor ainda, né?
1: Verdade, vai.
2: Ó,
1: mais
2: tem um
1: uma
2: presente
1: aí,
2: aqui, tem um presentinho aqui, deixa eu pegar aqui. Seu nome?
7: Helena.
2: Helena, que presente é esse?
7: Uma pulseira.
2: Pra quem?
7: O Pedro.
2: Vou entregar pra ele, ó, Pedro. Tem uma pulseira de presente aqui.
1: Muito
2: Última
1: bem.
2: Pergunta desse primeiro bloco aí, quem quer fazer? Quem quer fazer? Aí no canto aqui, ó. Vamos no cantão aqui. Pera aí. Seu nome?
8: Samara.
2: E aí, Samara, capricha.
8: Então, gente, eu também sou cantora e eu queria saber se vocês entendem como é pra gente que se inspira em vocês, tipo, todo, como ela falou, todo esse impacto dos fãs com vocês, se vocês têm noção dessa inspiração que vocês trazem pra gente, pra quem tá começando ou pra quem já tá na carreira, se vocês têm essa noção do quanto vocês inspiram os músicos, os cantores, enfim...
1: Cara. É que rolou um momento de emoção aqui, desculpa Samara, é que a Helena que deu a pulseira pro Pedro veio aqui abraçar o Pedro.
2: Vou levar a pulseirinha aqui.
1: E ela se emocionou, tá abraçando o Pedro aqui.
2: Pessoalmente
1: então tu entrega pessoalmente pro Pedro aqui.
2: Querida.
1: Obrigado, Helena. Obrigado. Palmas pra Helena, galera. E a Samara fez a pergunta.
0: Desculpa, eu não ouvi a pergunta. Foi mal.
2: Agora vamos fazer o seguinte, a gente esqueceu a pergunta.
1: Faz
2: né?
1: Era
2: muito inteligente.
1: Faz uma
2: de novo, vai.
1: Pergunta editada. Agora.
8: Oi, gente, eu sou a Samara.
2: Eu sou cantora.
8: Eu sou cantora. Gente, então, era isso que eu tava falando. Eu sou cantora e desde que comecei a trabalhar com música, eu me inspiro muito em vocês. Sempre toco música de vocês. Uma das primeiras, inclusive, foi Ninguém Me Ensinou, que eu tava nos meus 20 e poucos anos ali, vivendo bem aquele período. E eu queria entender se vocês têm essa noção da dimensão, da inspiração que vocês trazem pra gente que tá trabalhando no ramo da música e o quanto isso é importante.
0: Putz, eu acho que eu tenho uma noção disso, sim, porque eu costumo receber mensagens de pessoas falando disso, de pessoas que às vezes a gente interage com um vídeo que cantou e a pessoa fala, caramba, eu tava pensando em desistir, depois que eu recebi isso, parece que foi um sinal do universo. Então, eu consigo perceber isso, né? Assim como a gente foi inspirado por outras pessoas que vieram antes da gente, mas eu acho que por a gente ter uma proximidade com os nossos fãs, de estar em locais como esse, ter uma troca, trocar uma ideia e tal, eu acho que eu consigo perceber isso e eu sou muito grato de ter esse trabalho, de saber que a diferença que a gente faz não é só na nossa vida, né? Não é só para nós, mas para os outros também. E eu espero que isso, de alguma forma, seja uma contribuição para o futuro da música, porque o passado inspirou a gente está aqui no presente fazendo isso acontecer, ver isso acontecer, e o que a gente espera é que quem se inspira por nós aconteça e faça esse som continuar andando. Então, muito feliz aí. Muito obrigado por você compartilhar seu... Bom, sua história. Obrigado, fico muito feliz mesmo.
1: Muito Valeu. Bem. E quem são os artistas que inspiraram a Lagoon, né? Hoje vocês inspiram, mas tu citou aí. Quem são esses artistas que inspiraram vocês?
0: Eu acho que cada um vai dizer uma coisa da sua inspiração artística pessoal, né? Mas, como eu falei, quando a gente começou a tocar, a gente é de Belo Horizonte, um lugar que não tem praia, então a gente queria muito que BH tivesse praia e a gente se vendia como surf music. A gente tocava Sublime, Jack Johnson, Charlie Brown, tudo que tinha a ver com o litoral, assim, até a gente descobrir o que a gente era, né? E a gente começou depois a tocar uns indie rock mais escuro, assim, uns Arctic Monkeys, os Strokes, os Rage Against the Machine. Afonso Pena? Afonso Pena. É isso. Só alegria. Não sei. Não, espero que sim um dia. Mas eu acho que foi isso que nos... Como banda, né, nos uniu e fazia a galera cantar, porque a gente tava ali tocando músicas que todo mundo sabia cantar. No meio a gente colocava uma nossa e a galera não percebia se era nossa ou se não era. Então a gente começou a colocar a nossa identidade a partir disso, dessa mistura.
7: Eu lembrei com essa história de influência de um grande músico gaúcho, histórico, que fez show, camarim, casa lotada, tudo, e no fim do show o camarim foi receber os fãs, e aí chegou um gurizão fascinado, apaixonado, sonhando com a música, e perguntou para ele: ah, por favor, eu tô começando agora, qual é a grande dica que tu tem pra gente que tá começando? E ele disse: aproveita que ele tá começando e desiste. Então voltamos. Mas não vou citar o nome dele.
1: Não precisa.
7: Agora, tu percebeu que dessa turma toda, o Chico tem um sotaque mineirinho, né?
1: Tem.
7: Vocês não têm muito sotaque de mineiro, mas o Chico tem aquela coisa...
4: Tem o sotaque
7: de
4: mineiro?
7: Tem. Os outros não têm, mas tu tá ali mais, guardadinho, mais né? E eu lembro uma vez que eu fui pra BH e peguei um táxi e um cara cortou a frente do motor, e o motor, furioso, disse: ô, rapaz, não pode fazer isso não, assim me deixa numa fúria que você não imagina. Eu pensei: porra, ele tá brabo, cara.
1: Imagina, que diferença,
7: que
1: né?
7: Que diferença o mineiro brabo.
1: Por exemplo.
7: Sim, o mineiro brabo é aquilo ali.
1: Mas a gente tá recebendo o Lagoon hoje aqui no Shopping Itaguaçu, e o Lagoon vai estar com a gente no Atlântida Celebration agora, no próximo sábado, na Arena Opus. Lagoon, Vitor Clay, Marina Sena, Jota Quest, Das Aranha, ATL DJ com DJ Guzanotto. 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Semana que vem, todo mundo no Atlântida Celebration, e agora a Lagoon toca mais uma pra nós, né?
0: Bora.
1: Vamos nessa.
0: O que vocês querem ouvir? A gente não imprimiu o set list, não. Bem melhor.

0: nessa a gente vê aquela coisa Jack Johnson e a Surf Music, né? Maneiro, aquela coisa praia, luau, legal.
1: É verdade. Sabe que eu assisti vocês num Planeta Atlântida, acho que foi 23, 23 ou 22 ou 23, vocês tocaram no Planeta Atlântida, né? E eu tava esperando um show assim, super nessa vibe, e tem uns momentos pesados no show, né, cara?
2: A maioria dos momentos é mais,
1: né,
2: pesado.
1: Eu fiquei bem surpreso, eu lembro que eu fui assim, pô, vai ser aquele clima uau, né, a praia. Não, mas tem uns momentos ali que o bicho pega mesmo, né, cara?
2: Sim. Quando a gente tava começando, eu acho que o nosso som ele era mais parecido com o palco, assim, porque a gente criava e gravava meio que tocando como se toca ao vivo. Depois que a gente começou a descobrir os artefatos ali dos computadores e começou a gravar, experimentar e trocar os timbres, e também a gente começou a entender que a nossa audiência escuta muito música no fone, sozinho, uhum, né? Então o som ele acabou tomando uma característica um pouco mais intimista, assim, mas quando a gente sobe no palco, acho que a raiz da Lagoon que começou pros palcos aparece mais, né?
0: Qual de vocês, qual dos integrantes é o mais da pegada, da intensidade, aquele que traz mais a leveza? Tem essa divisão na banda?
2: Depende, numa reunião, eu diria uma resposta no palco, acho que geral é bem equilibrado. Mas numa reunião, acho que o Chicão taca mais fogo,
3: taca mais fogo.
2: O Jorge assopra, o Zani taca gasolina e eu água.
0: Tu é o apaziguador, então, tu é o cara mais...
2: Eu improvisei.
0: Tá bom. Mas quando a lenda é melhor do que a história, passa a valer a lenda.
1: Com certeza. A Lagoon vai estar com a gente, então, no Atlântida Celebration. Deixa eu passar aqui um pouquinho as informações do dia, né? Porque essa hora tá chegando e sábado agora tem o Atlântida Celebration, a vibe da rádio das nossas vidas. 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
0: Porra, deixa eu entender a agenda da banda de segunda até sábado.
1: Pois é, interessante,
0: entendeu?
1: Né?
0: Isso aí é
1: importante saber o que
0: eles vão
1: fazer.
0: Semana livre para compras?
1: Eu acho que não.
0: O que vai acontecer essa semana, Pedro? O que vai acontecer?
2: A gente não sabe muito bem ainda.
0: Isso é bom. Né? É aí que eu entro. Vamos conversar depois. Era aí que eu queria chegar.
2: Mas a gente tá indo para Porto Alegre amanhã.
0: Tá.
2: Aí lá a gente vai fazer um show na PUC.
1: Certo, na Tele House, né?
2: Quarta e quinta a gente não sabe ainda. Pode ser, tipo assim, pode ser uma coisa muito absurda que vai acontecer, que a gente tá planejando.
0: Certo.
2: No céu. Uma coisa no céu. E que envolve fogo.
1: Fogos de artifício.
2: Só que...
0: Sem beber. Tu tá falando isso assim...
2: Eu tô falando sério.
0: Tá.
2: Pra valer.
0: Mas eu tô entendendo porque eu vi aí algumas coisas antes.
2: É.
0: Eu acho que tem link com aquilo que eu assisti há pouco, de algumas imagens.
2: Talvez. É. Mas se isso não acontecer, porque o tempo tá virando aqui, sim, né? Se isso não acontecer, aí a gente não sabe o que vai acontecer. Eu tô disposto a te ouvir.
0: Aí nós vamos
2: aí
0: conversar,
2: fala
0: então.
2: Fala comigo, como é que é?
0: Fechou, não?
1: Então, vamos assim, depois, tá em aberta a agenda.
0: Tá em aberta a agenda. Mas eu vou torcer para que dê tudo certo, porque eu imagino que seja, e vai ser bem legal se rolar a ideia.
2: Maravilha,
0: que tá
2: muito
0: aí.
2: Obrigado.
3: Sexta-feira a gente tá aqui, né, aqui em Porto Alegre, no Arena Copa. Tem um show nosso, como é que chama o evento?
2: Ué...
0: Em Porto Alegre?
3: É sexta, é.
0: Eu acho que é Arena Copa.
1: A gente tá sem acesso à agenda de vocês em Porto Alegre. Vem cá, Daltinho.
0: É Arena Copa, eu acho que
3: é. É Arena Copa, é um rolê da Copa.
1: Daltinho, me ajuda aqui.
3: Ginga na beira. Um rolezão de Copa do Mundo aqui.
2: A gente vai tocar lá.
3: E aí chegou o sábado, né?
0: Tá, e falando em futebol, que time cada um torce aí?
2: Cruzeiro,
0: Pedro.
2: Do que tá perdendo?
0: Ah, tu é desses.
3: Torceu pro Japão hoje, tá? Queria falar, não.
1: É, eu aqui também.
3: Vila não, mas tá Nova.
2: Ele não foi de kimono, não, mas ele torceu.
0: Claro, não, mas é que nem meu irmão. Eu perguntei pra ele na Copa como é que ele tá. Ele disse, não, eu tô sempre pra quem tá perdendo. Quem tá perdendo empata, se o outro vira, depois eu torço.
1: É
0: pra
1: isso aí, é uma boa estratégia, torcer pelo gol, né?
3: Esse é porque é festa, né? Quer que dure a festa o mais possível. Não, isso pro Vila Nova.
0: Vila, é, não, é verdade?
3: Verdade.
0: Não,
3: legal, cara. Lá de Nova Lima.
0: Parabéns.
4: E Flamengo.
1: Flamengo.
0: Ah, temos um flamenguista na
1: Sempre
0: área.
1: Tem um flamenguista, né, cara?
3: Sempre tem um perdido.
1: Vou te dizer uma coisa. Olha só, a nossa estagiária, a Duda Martins, ali, ela é super fã da Lagoon. E ela fez uma pergunta aqui que eu acho que é bem legal de fazer pra vocês.
0: Duda, vem cá fazer pra
1: eles. Vem aqui, Duda, vem aqui fazer a pergunta. Essa é a Duda, palmas para a Duda, galera. Palmas para a Duda, galera. Faz aquela pergunta da música que eu não vou fazer a pergunta.
5: Boa tarde, gente. Boa tarde, Santa Catarina. Eu fiz muitas perguntas. Eu mandei uma lista de perguntas que eles poderiam perguntar para vocês.
1: Mas a gente não pergunta.
5: Mas eles não perguntam. Eles mandam os outros perguntar por eles. Mas eu queria saber se tem alguma música que quando vocês estão tinha um significado quando vocês escreveram e lançaram. E daí, quando vocês foram tocar junto com a galera, assim, mudou o significado dessa música? Ou intensificou o significado? Se tem alguma música nesse estilo?
2: Tem dois exemplos que eu consigo pensar de bate-pronto, assim, ambos por conta do TikTok. Uma delas é A Cidade, que é uma música que era sobre a luz da lua na cidade, né? E depois as pessoas começaram a postar de pessoas que faleceram e tal. Então, isso no show, a gente vê muita gente chorando, muita gente pedindo e... Enfim, não é mais sobre a luz da lua, mas agora é sobre as pessoas que partiram daqui. Então, tomou esse significado. E outra foi Ninguém Me Ensinou, porque ela acabou se tornando uma eterna homenagem ao nosso baterista Tio Wilson, que faleceu em 2020. E isso porque quando a gente gravou ela, produziu, compôs, era a música preferida dele, e era só a música preferida dele, a gente gostava de tocar e tal, mas a gente lançou como uma homenagem, e a partir de agora no show também ela é essa homenagem pra sempre.
0: Mas foi muito legal a pergunta da Duda.
1: Mas a pergunta não era essa, ela tem mais uma pergunta.
0: Tem mais
1: legal,
0: uma, tá.
1: Que é aquela se fosse apresentar a banda.
0: Mas antes.
1: Mas agora.
0: Antes, eu vou pegar o gancho.
1: Vai, pega o gancho.
0: Isso é tão bacana, porque por mais que o cara componha com uma intenção, quem recebe pode receber com uma outra percepção, uma outra sensação dele, né? Vocês gostam da ideia de explicar a música? Eu pergunto porque volta e meia eu comento que eu evito vídeos, por exemplo, que hoje cada vez mais se vê do artista explicando, essa música eu fiz pensando e não sei o quê. Eu não quero, entendeu? Eu quero
1: ter a tua interpretação.
0: Eu quero ser dono disso aqui. Depois que o artista faz, a música é de quem quiser. Você também tem essa percepção e não tem essa ansiedade de querer que isso seja assim?
2: Eu não tenho ansiedade, mas eu fico muito honrado quando alguém pergunta sobre o que quer dizer, porque sempre tem uma história a mais, né? Tem, por exemplo, alguém conhece a música Olha? A música Olha é uma música do nosso primeiro disco, e eu escrevi ela depois que um cara me deu um tapão na cara numa boate. E acho que muita gente não sabe dessa história, então é legal porque criam-se mais camadas e as pessoas criam outras conexões, né?
0: Agora, a primeira coisa que a gente pensa é que tu deu em cima da guria deles.
2: Não, nunca mais, né? Tem, por exemplo, alguém conhece a música Olha? A música Olha é uma música do nosso primeiro disco e eu escrevi ela depois que um cara me deu um tapão na cara numa boate. E acho que muita gente não sabe dessa história, então é legal porque criam-se mais camadas e as pessoas criam outras conexões, né?
0: Agora, a primeira coisa que a gente pensa é que

0: vocalista Duda Martins.
1: Isso, agora pergunta pra quem não conhece Lagoon, se vocês fossem escolher uma música de vocês pra apresentar pra uma galera que conhece Jota Quest, que conhece Das Aranha, mas que não conhece vocês, qual música vocês escolheriam?
0: Muito bem, Dudinha. Palmas pra Dudinha.
2: Muito bem, né?
0: Aê!
2: A competência.
3: Eu te devolvo a pergunta.
2: Não, só eu vou. Não, parabéns.
3: Checkmate, checkmate.
2: Muito bem hoje, cara. Eu acho que tem que ter mais jogo do Brasil contra o Japão.
3: Olha, eu quero saber se eu vou. Eu quero que você escolha uma banda, um artista, porque é diferente. Pro Das Aranha é uma coisa, pro Jota Quest é outra coisa. Eu quero saber se você quer que eu apresente essa música pra pessoa ficar com raiva de mim ou gostar da música.
1: Olha, eu acho que pra gostar, pra galera ir pro festival e curtir todos.
3: Tá
1: eu
3: bom.
1: Tenho umas músicas na cabeça, posso te dar uma
3: Mas ideia. Eu acho que você tem que dizer qual artista que é. Por exemplo, pro Jota Quest.
1: Pro Jota.
3: Acho que Chegou de Manso.
4: Ótima escolha.
3: Concorda?
1: Boa escolha.
3: Tem aquela coisa mais dance e tal.
1: Eu falaria Já Já Eu Vou, que é uma meio lado B de vocês, mas que é a cara do Jota Quest. E pro Daza?
3: Pro Daza? Detesto Despedidas, talvez.
1: Boa, boa. Acho que um reggae bom também.
3: Reggae bom também.
1: Também encaixa. Pra quem curte Vitor Clay?
3: Lua.
1: Só pra fazer pode. Um oposto, assim, né?
3: Eu tô muito bom hoje, cara.
0: Não,
3: cara
0: tá perfeito. Tá ligeiro, hoje tá ligeiro. Foda. A gente tá com o Lagoon no Shopping Itaguaçu, Dudinha. Parabéns pra Dudinha. Mais uma vez, palmas. A Duda, que é a nossa estagiária da Atlântida, mas ela já está pronta para o mundo, como vocês puderam perceber. Vamos fazer mais um som antes do break?
3: Bora, antes do intervalo?
0: Escolham uma aí que vocês queiram tocar para nós.
3: A cidade.
0: Lagoon, no Shopping Itaguaçu, ao vivo, no Desprogramados Especial de hoje, Atlântida Celebration, é dia 4. 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Tem ingresso à venda aqui, sem taxa de conveniência. Vai lá, Lagoon!

0: Muito bem! Lagoon ao vivo aqui no Shopping Itaguaçu, no Desprogramados para toda a Rede Atlântida Santa Catarina, para o mundo no canal Desprogramados no YouTube. A gente vai ali fazer um show de intervalo e volta rapidinho com mais Lagoon aqui na Atlântida.
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15: Uma beijo do gordo, estamos de
16: isso
15: volta.
16: Isso é uma vergonha. Isso é uma vergonha.
15: Desprogramados na Atlântida. Ah. Para toda a rede Atlântida Santa Catarina, dá mais vergonha fazer na frente das pessoas.
16: Ah, um velho mandando beijo.
15: Mandando beijo sim, velho não. Para aí, ó, a gente está com o Lagum hoje aqui no Shopping Itaguaçu, na Grande Florianópolis, aqui em São José. E é o seguinte, ó, rapaziada, é o seguinte, estamos com os últimos ingressos para o Atlântida Celebration, o lote vai virar hoje às 23h59,
16: vira
15: o lote.
16: Como é que vira o lote?
15: Vira o lote, fica com um preço novo. Ah. Esse é o momento para tu me ajudar, eu tenho muita coisa para falar, então agora me ajuda para que a galera possa ouvir um pouco mais a Lagum. Desculpa, tá, pessoal da Lagum, a gente tá se conhecendo agora e a gente tem aqui uma relação, a minha relação mais longa, são 20 anos.
16: 20 anos, né? Que a gente tá junto.
15: Com uma pequena separação de 2 anos.
16: Porque tu quis.
15: É verdade, verdade, eu precisei dar um tempo.
16: Sim, mas eu não queria ter filhos contigo.
15: É, que bom, né?
16: Isso foi ótimo. Me aceita como eu sou e não como tu gostaria que eu fosse.
15: Olha só, a gente tem aqui, ó, algumas informações importantes e uma barbada pra galera. Nós vamos lançar amanhã. 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
16: Posso fazer uma pergunta?
15: 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É isso? 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Muito bem. 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Pode falar, meu querido.
16: Como é que vai comprovar que é morador? Tem que levar a conta d'água?
15: Ah, isso aí a gente dá um jeito. A gente comprova.
16: Certo.
15: Tudo será comprovado.
16: A Duda quer...
11: O cupom é Atlântida 10.
15: Atlântida 10, não é ATL10. Obrigado, Dudinha, porque o Mr. P não costuma me ajudar. Que bom que tu tá aqui.
16: Eu não faço ideia do que tu tá falando.
15: Que bom que tu estás aqui.
16: Eu ajudo sempre.
15: Outras coisinhas que eu tenho que falar, vamos agradecer. 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E também agradecer a presença da Fernanda e da Lara, da Siri Empreendimentos. Obrigado pela presença, Fernanda e Lara. E obrigado por apostarem com a gente aqui no nosso Atlântida Celebration, por celebrarem com a gente a história da Rádio das Nossas Vidas.
16: E eu agradeço...
15: Agora tu pode falar, amor.
16: Eu agradeço também ao Caplatz e Arena Opus, onde estarei hospedado exatamente no sábado para o domingo, durante o evento, para facilitar a minha vida, meu acesso à Arena Opus.
15: Exatamente.
16: E aí vai ser maravilhoso. Então, muito obrigado.
13: Posso agradecer também?
15: Pode, claro.
13: Queria agradecer a todos os nossos fãs que colaram aqui essa tarde maravilhosa com a gente. Obrigado por estarem cantando com a gente. Obrigado também à Atlântida, que sempre deu suporte aí pro nosso som. Tamo junto, vai ser só alegria no sábado, né?
15: Sábado, dia 4, pode ter certeza. E aí vai ter Das Aranha, Lagoon, nessa ordem. Das Aranha, Lagoon, Vitor Clay, Jota Quest, Marina Sena, ATL DJ com DJ Guzanotto, ingressos em uhu.com. 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Faltou dizer alguma coisa, Helena, minha chefe, faltou, tá tudo certo?
16: Não, tá, o serviço está muito bem, tudo está muito bem sempre.
15: Eu tenho que fazer sempre, minha parte.
16: Muito bem. Tu faz muito bem.
15: Muito obrigado.
16: A tua camiseta da CBD Retrô é maravilhosa.
15: Obrigado. A tua é do vôlei também. E a tua foi presente do Renan, né?
16: Do Renan, o voleibol brasileiro das Olimpíadas.
15: Geração de prata.
16: Que ele jogou.
15: Exatamente.
16: Isso. O que nós vamos ouvir da Lagoon agora?
15: Para aí que o repórter TT vai fazer a última pergunta.
16: Reportagem,
15: última pergunta lá pra galera.
16: Enquanto ele se desloca, para aí um pouquinho. Durante todo o tempo, sempre teve aquela coisa de alguns chamando a Legião Urbana ou Legião Urbana. Para vocês também rola isso? A Lagoon?
13: Rola.
15: Como é que vocês preferem?
13: Eu tenho uma teoria de que as grandes bandas são O. Acho que não tem nenhuma banda grande no Brasil que é A.
16: Pois olha, curioso isso, não tinha pensado.
15: É, a Legião Urbana ainda poderia, né?
13: E aí, desde que entendi que eu queria que a gente fosse uma banda grande, eu comecei a falar O.
16: Okay.
13: E as pessoas foram no O, então eu tô achando que a gente vai ser uma banda grande.
15: Só não vai dizer que a neurociência explica.
16: Não.
15: Né?
16: Não.
15: Ô, TT, tem que ir na galera que a gente não tem tempo pra mais nada.
13: Não, vai aí, vai no, vai no.
11: A galera já gritou aqui, a galera tá pedindo FIFA, é isso? Sim. E ninguém me ensinou, a galera tá pedindo também.
15: Olha só, o meu repórter não quer trabalhar, então ele disse pra banda tocar.
17: Eu quero trabalhar, mas com Dudinha, Mr. P, Porã, o cara fica sem chance.
15: Ah, e agora demonstrou uma pontinha de mágoa. E a gente vai fazer.
17: Ô, Porã, vamos fazer
15: um som.
17: Vai acabar o programa.
15: Lagoon
17: pra galera.
15: Precisamos fazer som.
13: Tá bom.
15: Vamos fazer som até
13: a gente tem, mais quantas?
15: Até o sinal bater.
13: Quantos minutos?
15: Acho que mais duas
13: mais
15: músicas.
13: Duas músicas?
15: Mais duas músicas
13: direto.
15: Então
13: tá, ninguém me ensinou, é uma, certo? Telefone.
15: FIFA.
13: Oi.
15: Vai ser um medley.
13: Telefone.
17: Veja, baby.
13: Ninguém me ensinou. FIFA. FIFA ninguém me ensinou.
16: Será?
15: Lagoon ao vivo no Desprogramados, aqui no Shopping Itaguaçu e para toda a Rede Atlântica. Bora, Lagoon. Vamos fazer
13: mas
15: som.
13: Mas faz o trompete aí que a gente tá pelado aqui hoje.
15: Muito bom. 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

0: Muito bem, Lagoon, aqui ao vivo no Shopping Itaguaçu para o Desprogramados em toda a Rede Atlântida e no canal Desprogramados para o Mundo. 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E acho que todos os recados foram passados.
1: Eu
0: a
1: gente acho
0: precisa.
1: Que, eu acho que tá legal com a Duda e o Alagon.
2: Eu queria saber da galera. Posso perguntar? A gente não tem tempo, né?
1: Vai lá, Pedro. Vai lá,
0: a gente
1: Pedro.
0: Tem um tempinho.
1: Vamos lá.
2: Depois que acabar a entrevista, eu posso perguntar? Depois que acabar o horário da rádio, que eu só tô com essa curiosidade.
3: Você vai perguntar o quê?
0: Alagoon ou Olagoon?
2: É Alagoon ou Olagoon, mas eu preciso de 10 pessoas.
1: A levanta a mão. A, O.
2: Quem é A? Quem é O?
1: Olagoon.
0: Tá equilibrado, mas Olagoon. É um pouquinho...
2: É que ele é banda grande, cara, tô te falando.
0: Tendência leve ao O. Galera, vou agradecer a presença de vocês aqui no Desprogramados, aqui no Shopping Itaguaçu. Agradecer todo mundo que fez esse produto acontecer hoje aqui. O Leandro Lacerda, da nossa equipe técnica, o Chantilly, o Daltinho, galera da produção da Lagoon, Helena, Dani, Maiara, todos os nossos patrocinadores que já foram citados aqui, todo o nosso time de produção. Então, agradecer imensamente a galera da Arena Ops, a Brenda, o Ed Sheeran, nosso brother, todo
2: Ed
0: mundo.
2: Sheeran. Ed Sheeran?
0: Não, para aí, cadê o Ed Sheeran? Tá ali,
1: Ed
0: cara?
1: Ali,
2: Ed Sheeran.
0: Tá ali o Ed, velho.
1: Ah, virou brasileiro.
0: A Andresa da Opus, nossa rainha. E agora a gente pode encerrar tocando mais uma, rapaziada.
1: Ô, Lagoon!
2: Vamos.
0: Porque vem aí o Pretinho Básico, mais um campeão de audiência na Rede Atlântida. O Desprogramados volta amanhã a partir das 5. E o Mr. P na rede, hoje eu liberei o velho pra curtir em casa. Vai ser só música.
1: Vou curtir em casa, sim, velho não.
0: Vamos lá, Lagoon Desprogramados. Obrigado, raça.

0: Muito obrigado!
1: Muito bem, Laguna, Desprogramados e no próximo sábado no Atlântida Celebration. Valeu, galera!
2: Valeu!
1: Vamos de som aí do estúdio, Ricardinho. Vem aí o Pretinho Básico, aquele abraço. Valeu, Lagum. Obrigado.
2: Obrigado.
3: Quero... 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
3: Olá, olá, muito bom fim de tarde, amigo e amiga ligados na Atlântida. Estamos chegando neste fim de tarde de 29 de junho de 2026, segunda-feira. Muito boa tarde ou bom fim de tarde para Neto Fagundes.
4: Boa tarde, meu compadre.
3: Como é que tu tá, meu compadre? Tranquilo. Quero saber se tu tá bem, tá feliz.
4: Cara, eu tô feliz, tô feliz.
3: Com a escalada
4: hoje,
3: da tua seleção, meu compadre.
4: Bastante tenso, né?
3: O da jogo, nossa, no caso.
4: Porque é uma grande seleção, nossos. O Japão, né, cara?
3: Deixa até melhorar aqui o... Oi?
4: Não. Oi, tá falando?
3: Eu tava torcendo pro Japão, meu compadre.
4: Não, tá dizendo que foi difícil o jogo.
3: Ah, isso eu entendi agora, obrigado.
4: Então não é só o óculos que tu tá precisando, não.
3: Me desculpa, meu compadre, me desculpa. Aliás, Nego Velho está no Pretinho Básico com a gente. 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Muito bom fim de tarde, mestre. O que que houve, mestre?
1: Mestre, não tá muito bem.
3: Mestre, não tá muito bem.
1: Mestre, tem uma denúncia a fazer.
3: Denúncia, mestre.
1: O goleiro do Japão não pode entregar. Ele é dos guris do Brasil. Já é a cara, que merda é aquilo lá.
5: Conheço o goleiro, Nego.
1: Eu não conheço o japonês daquele jeito.
5: Nego, meus guris invadiram o Tóquio.
3: E aí, Joia? Não rolou, né, Joia?
5: Ô, Nego, coisa ele tá até rouco, Nego.
1: Como é que é, goleiro?
5: O japonegro, né, Nego?
1: O japonegro entregou a rapadura.
6: Você conhece o pai dele?
5: Nego Su.
6: Quem?
4: Nego Su.
5: Nego Suzuki, Nego.
1: Tá.
5: Pô, ele foi
3: Nego
5: lá.
3: Su.
5: Fizeram um samba em Tóquio, Nego. Pegaram todo mundo, pô. É foda.
1: Valeram, entregou aquele merda, pô.
3: Agora, fica, imagina, tem uma oportunidade de marketing pingando nessa área aí pra Honda, por exemplo, que também é uma montadora japonesa. Se fosse Honda, imagina, Suzuki entregou. É. Se fosse Honda...
1: Se fosse o goleiro Honda, não teria perdido.
3: Boa tarde também. 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Muito bom fim de tarde pra ti, Léo Oliveira.
6: O mestre se ferrou, Goku, Pokémon.
7: Todo mundo
6: se ferrou. Entendeu? A Hello Kitty. Tchau, Japão. E aí tem os xarope que viu com as teses, a geração japonesa. Nunca o Japão vai chegar a ganhar do Brasil numa Copa. Boa merda quem tava torcendo pro Japão. Que é Brasil, caralho.
3: 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Vini Moura, já te cumprimentei, né, Vini Moura? Boa tarde, bom
4: boa
3: fim
4: tarde.
3: De tarde.
4: Tudo certo, Vini
3: Júnior. Se tu faz aquele gol, hein, Vini Moura?
4: Eu, né?
3: Se tu faz aquele gol, a mão... Ali foi o dedão salvador do Suzuki.
4: Ali é pra manter a humildade, né?
3: Pô,
4: é.
3: É verdade.
4: Se tu faz aquele gol, tu flutua,
3: bem
4: né?
3: Observado.
6: É 50 anos, vinheta da Globo.
3: Total, pro resto da vida.
4: Que golaço.
3: 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Muito bom fim de tarde, Rafael Gomes.
6: Bom fim de tarde, Alexandre.
3: Tá feliz, Rafael Gomes?
6: Feliz pra caramba, tá? Coisa certo, Léo, o Japão não ganha da dupla Grenal. Vocês acham que vai ganhar a seleção brasileira?
3: Calma.
6: Para!
3: Não,
6: dupla Grenal, eu tava com
7: o Grêmio, ganha.
6: Tava
7: louco, né?
6: Pô, o Grêmio ruim uma coisa
3: Japão
6: pra ganhar do Cascavel.
3: Calma lá. 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
7: Ótima tarde pra nós, noite já agora, Alexandre, né?
3: Ótima,
7: vamos
3: isso
7: embora,
3: aí. Vamos dar um pulo agora neste exato momento, no calor da comemoração da vitória do Brasil.
6: Vamos,
3: sobre o Japão,
6: Lelê,
3: com o Lelê.
6: Vai, Brasil,
3: vem
6: caralho.
3: Com a gente, Lelê. Abre esse microfone, Lelezinho.
7: Vamos nessa,
3: opa!
7: Ele tá tomando gelo.
6: Tu não,
7: não
6: tá
7: pior que...
3: Pior que não, cara. 15h30, horário local aqui, 17h30, daí encerrou a venda de cerveja no entorno aqui do estádio.
8: Ah, com, tá.
3: Né? Então eu tô aqui, por isso que até já tá mais vazio, porque quem comprou, comprou, quem não comprou, não compra mais. Claro. Mas temos nesse momento 35 graus aqui em Houston, 42 de sensação térmica, e eu fiquei curioso, Alexandre, porque eu quero saber que jogo é esse que o Léo Oliveira e o Rafa Gomes viram, que foi uma barbada. Eu quero saber que jogo foi esse. Não,
8: eu vou te dizer aqui, então, esse debate já começou na redação antes do programa. Antes do programa. Isso? Mas aí agora o Léo sustenta que foi um banho de bola, foi um baile.
3: Mas pelo amor de Deus, cara.
6: Não foi, não. Não, só um pouquinho, não falei isso.
8: É, não, não.
6: O que eu critiquei foi os defensores de, ai, Japão. O melhor
7: Japão.
6: Ai, o Japão. E porque não sei o que, é os mesmos xarope que defendiam geração belga. Sabe que ela ganhou? Porra nenhuma. Por quê? Porque é uma bosta. Mas,
8: talvez
6: e o Japão é outra porcaria.
8: Talvez o Japão e a Bélgica nunca vão ganhar porra nenhuma. Não, jamais vão ganhar uma Copa do Mundo. Mas se fazem em frente pro atual futebol brasileiro. Não,
6: mas quem não, ganhou não. No final? Ganhou nós, a camisa.
4: A gente jogou
6: pesou.
4: Mal. A gente jogou mas... mal e ganhou deles.
6: Eles jogaram
8: dois minutos a menos, gente. Não tinha
4: como. Se nós tivéssemos jogado aqui com três costas,
6: o Japão parecia o time do Celso Roth, Lelê.
4: Eles não chutaram gol.
6: Fora o gol.
3: Pelo amor de Deus, gente, que jogo vocês viram? O primeiro tempo nós tomamos uma roda. Nós tomamos uma roda.
6: Roda não, a gente entregou a bola pros caras e tomou roda, Lelê. Pelo amor de Deus.
7: Daí é mérito dos caras, meu. Tem duas coisas, calma aí, nós estamos fazendo uma gritaria louca. O Japão, eu concordo, camiseta do Japão não entorta um varal como a camiseta do Brasil.
8: Concordo,
7: agora, o que
8: aí.
7: Os caras, eles encresparam pra nós. Se muito, não é o Brasil, muito. Talvez outra seleção não, do tamanho não teria passado, cara, porque o mérito deles é ir no erro do Brasil fazer um gol.
4: Tá, mas a gente nunca viu um time grande obrigado. Enfrentar um okay. pequeno que coloca três ônibus na frente da área.
7: Okay.
4: Então, não é que o Japão
7: mas, meu,
4: deu um banho de bola.
7: A gente não pode chegar e dizer assim, ó, aos 46 segundos do tempo, tu virar o jogo e dizer que foi uma merda o jogo. Que o Brasil
4: não.
7: jogou pra caralho.
4: Não, isso
7: ele
4: não.
7: Ganhou no amasso, Brasil,
6: isso não. Mas é isso, faz
4: mais,
6: parte.
4: Ao contrário, nós jogamos o suficiente e ganhamos.
7: Não, cara, não foi suficiente,
4: e a gente tem que falar um negócio, né? A seleção brasileira tem Vini Júnior, tem Matheus Cunha, Junior. Paquetá, o Martinelli, que eu aqui falei que o Martinelli é pica, que vai resolver pra...
7: Não, mas tem um corte ali no pretinho, vocês detonando o Martinelli.
8: Não, olha só. Observem Neto Fagundes. Observe Neto Fagundes, cara. Além da elegância no look, no visual, no outfit.
4: Grande abraço.
8: Observe a elegância de Neto Fagundes, que conhece futebol. Poderia estar aqui dando aula sobre futebol.
6: Sabe nada de
8: mas
6: futebol.
8: Tá quietinho ali na dele.
6: Vamos ouvir o Neto.
8: Vamos ouvir o Neto Fagundes, por favor. Pode
7: ouça
8: comentar sobre
7: o Neto Fagundes agora.
4: O futebol é o seguinte, assim, ó. O Japão só tinha uma chance. A que ele tentou.
7: É.
4: Só tinha essa. E aí, o que aconteceu? Numa jogada errada do Brasil no primeiro tempo, eu não sei por que a gente tem um costume do futebol brasileiro mesmo, é de ir recuando quando o atacante vem pra cima dele. A zaga brasileira perdeu a bola, eles são rápidos.
7: Pegaram o contrapé.
4: Eles têm característica
7: ali, né,
4: de rapidez. E aí pega no contrapé. Aí, de um momento em diante, que ele já viu que ele tava chegando perto da área, ele chuta no canto do goleiro e fez o gol. E fez o gol. Aí faz o quê? Paredão. Aí ele bota 10 caras lá pra dentro da área. E fica segurando
7: 1-0.
4: Porque não ia fazer dois. Não queriam fazer dois.
7: É. Não, eles não iam conseguir,
3: Neto,
7: né?
3: Neto, permita-me acrescentar o teu comentário, porque a gente assistiu o jogo no quinto andar, tá? De um estádio que são 8 andares.
4: É lugar apartamento?
3: E é uma visão bem vertical mesmo. Então a gente podia ver, cara, assim, ó, a composição tática nítida dos japoneses era um bloco. Eles não cansam, cara. Isso chamou muita atenção, a vitalidade
7: sashimi
3: física deles. Eles ganhando no corpo dos brasileiros em diversos momentos do jogo. Diversos momentos do jogo.
8: Aliás, então, vazou, assim, ó, Lelê. Desculpa te interromper. Vazou um treinamento da seleção japonesa, o treinamento que os caras fazem pra choque corpo a corpo. Não sei se vocês viram isso.
3: Não,
8: os caras carregando placas de ferro de, sei lá, 50, 60, 70 quilos. Pô, é diferenciado.
3: Mas, ali, pra gente, Alexandre, que somos acostumados aí no estádio, sempre com um radinho de pilha no ouvido, a gente tem uma percepção do jogo. Aqui, como nós não temos o radinho, tu fica prestando mais atenção, visualizando mais. Então, realmente foi um jogo de muita estratégia, né? E a vitória, né? O segundo tempo, muito melhor que o primeiro, ele passa diretamente pela mão de um treinador que, né, cara, é um treinador que é insistente mesmo nas suas ideias. Se tu pegar o Real Madrid do Ancelotti, cara, tem
8: dezenas de jogos que ele fazia o gol da virada depois dos 35 do segundo tempo.
9: Tem gol.
8: É uma característica do trabalho dele. Ele é insistente e ele não é apegado aos seus erros. Né? Tanto que a gente pedia o Endrick, Deu ali o problema com o Paquetá, que eu acho que até se não tivesse dado problema ele não voltaria, porque tá muito mal hoje. Ele botou o Endrick pra jogar, entendeu? Então assim, ó, o Martinelli que ele botou fez o gol. Ele manteve o Casimiro, que foi pra mim o pior jogador do primeiro tempo, foi o Casimiro. Ah. Ele e o Danilo, os dois jogaram muito mal, erraram tudo. Ah,
9: tá bom.
8: Mas
9: tem
8: ele
9: gol,
8: Lelê.
9: Oi?
8: Tem gol.
9: É gol de quem?
10: É inacreditável. Paraguai abre o placar. Um pro Paraguai, zero pra Alemanha. O Enciso fez e já tá terminando o primeiro tempo.
7: Vai, eu tenho todos ainda.
10: E a Alemanha está sendo eliminada neste momento.
6: Mas uma coisa calma, do Brasil calma. Que vale dessa vitória Leonardo é aí. O Brasil não virava um jogo desde 2002.
10: Desde Inglaterra.
6: Desde a Inglaterra a gente não virava um jogo em Copa do Mundo. Então a gente conseguiu quebrar uma barreira mental.
7: É um sinal, hein? É um sinal.
6: Nossa, e agora?
8: Agora tudo é sinal.
6: Tudo é sinal.
10: Claro, velho.
6: Tudo
10: é sinal. Você tá me iludindo, Alexandre.
8: Mas o que eu tô dizendo? Paulo, tudo é sinal.
7: É isso aí.
6: Não, eu tô iludido agora. E agora essa... se vir o Rala, vamos colar no Rala também, que o resto é ruim também.
10: A gente vai perder pra Costa do Marfim.
9: A gente é muito chato. O lado da Argentina lá. Aí tem Cabo Verde, um monte de seleção ferrada do lado da Argentina. E os argentinos estão nem aí. Eles estão, vamos pra cima.
8: É isso aí, o que tem que ser, mas fazer o ganha
9: do Japão. É, tem que ver, porque não sei o quê. Tem que ver. Pô, cara, pô, vamos...
8: Calma. Cara, olha só, o futebol, ele só existe por um propósito.
9: Transar.
8: Uma das equipes ganhar a partida.
9: É isso.
8: É pra isso que existe o futebol.
6: É entretenimento.
10: E é um dos poucos esportes que o pior time pode ganhar.
8: Também
6: é o caso
8: isso.
6: De agora.
8: Então é
6: Paraguai,
8: óbvio que nós estamos felizes da vida e vamos pra cima, Brasil. Olha
6: não,
8: só.
6: O Brasil não é tão ruim.
8: Tem aqui o corte.
7: Boa.
8: Onde
10: o Pretinho mostra quem tem
7: o Pretinho
10: de futebol.
7: Não. Pretinho não. É que nem quando eu faço uma cagada, diz que só sou eu. Aí tem que ver quem é que tá falando.
8: Gabriel Martinelli responde ao Pretinho Básico em campo. Só um pouquinho aqui, deu problema aqui.
7: Abri aquela que diz iPhone ali.
8: Essa
7: na mesa.
8: Aqui,
7: né?
8: Aqui,
7: telefone.
8: E atacante. Aniversariantes famosos, começando com o Gabriel Martinelli, atacante, fazendo 25 anos hoje.
9: Aí, né?
10: Que não vai jogar, né?
9: Não vai jogar.
10: As primeiras opções ali é o Igor Thiago, o Endrick.
8: Meu Deus do céu, Igor
10: Rafinha,
8: Thiago.
10: Rafinha, Vini Júnior. Aí tu vai um pouquinho mais pro Rayan. Aí pode ser que tenha o Neymar, não vai jogar.
7: Não vai jogar. Comunicador do bola nas costas, né?
10: É muito bom.
9: Calma que melhora, calma
8: para
9: que
8: aí,
9: melhora.
8: Para aí.
10: É uma diária legal.
11: Diz que vários jogadores levaram seus fotógrafos para a Copa do Mundo, né?
10: Mas jogadores profissionais, eles têm fotógrafos no mundo todo, por aqui em Porto Alegre.
6: No interior
10: eles fazem contratos
11: pra fazer
10: com
11: fotógrafos
10: para que ele foque só no jogador.
9: Mas o Martinelli vai precisar de alguém que trabalhe com IA para fazer ele em campo, né?
7: Vale.
10: Sabe muito!
9: Tudo. A gente sabe tudo de futebol!
8: Ai, que dureza, cara! Muito bem, vamos em frente aqui nos destaques do Pretinho Básico. Nosso ouvinte aniversariante de hoje é Diego Leonardo Traim. O Diego Leonardo Traim, desenvolvedor de hardware de Três Coroas, fazendo 35 aninhos.
10: Ah, ele também, né?
8: Para o quê?
10: Traim.
8: Que isso, Rodrigo. Sim, mas quem mais entra, hein?
10: Várias pessoas, vários radialistas. Radialistas em trabalho.
8: Parabéns, felicidades aí, brother. Tiago Leonardo Traim de Três Coroas. Aliás, que cidadezinha legal.
7: Cidade do templo budista.
8: Isso mesmo.
7: E do raft.
10: Olha aí.
7: Vai lá fumar incenso.
10: E tem um restaurante tailandês bom lá.
8: E
10: também
8: uma parada que te agrada lá, as Três Coroas, né?
7: É verdade. Hoje eu vou passar a piroca nas
10: coroas. Ei, ei, ei. Ele se empolga.
6: Tá triste que teu time foi eliminado.
7: Por isso. Quando o cara é triste, ele vai dar um ferrinho.
6: Aí
7: né,
6: quando comemora...
7: E aí é todas junto comigo.
8: Tá, mas voltando, Lelê, fala, Lelê.
11: O mestre, eu sempre fico na dúvida, o mestre é chinês ou é japonês?
7: Ah, pois não, faz essa pergunta, merda! A gente é oriental!
11: Porque hoje, antes do jogo, eu entrevistei hoje um chinês que estava com uma camiseta da seleção brasileira e veio torcer pro Brasil.
7: Os adultos adoram o mestre! Até me emociona. E as crianças adoram o Wesley também.
10: Todo mundo adora
7: o Wesley. O Wesley foi com as crianças ver Toy Story.
1: 45 ontem.
10: E aí, como é que é o filme?
1: No jogo, Copa do Mundo rolando, o mestre no cinema com 3 crianças.
8: Por quê? Porque as crianças...
1: Porque as crianças adoram o mestre.
10: É um dev mental.
8: Ai, coisa boa isso, cara. 6h20 nos destaques aí, meu irmão. Vamos acordar. Oxe, aí,
10: se quiser, eu faço.
7: O que houve?
8: Não sei.
7: É a parte do cara.
8: Contratado e pago pra isso, é da pena, né, cara?
10: Tu nunca me chama, né, meu irmão?
8: Como que eu não te chamo, cara?
10: Não, como tu não gosta mais de mim, tu gostou de mim no passado. Hoje teu amor é pro Ivan.
8: Não é verdade, o Ivan não veio, o maionese não veio.
10: Sabe quem é que gosta de mim?
8: Quem?
10: Meu irmão aqui.
7: Tá, eu chamo da perna direto ali. E aí, da perna? Aí ele fica feliz, ele vem com destaque.
10: Vamos estar junto, sabe quando? Sexta-feira no Binião.
8: O que vai ter?
7: No Binião.
10: O que vai ter no Binião?
7: Da Guedes, Ultraman e Comunidade.
8: Opa, aí sim.
7: Vamos comemorar lá, né?
8: Vamos lá.
10: Acabaram de dizer o Gina.
7: Vamos, Alexandre, né?
8: Vamos lá.
10: Eu levo o balido. Vamos lá, vai ser maneiro. Leva o
8: quê? Sábado eu vou lá pro Atlântida Celebration, né? Mas sexta eu posso ir.
7: Tu vai fazer então uma
8: quermesse. Sai direto.
1: Me leva. Tu vai. Olá,
8: oi?
1: Boa noite.
8: Boa noite, Ivan. Não.
1: Eu tenho um corpo pra pegar ali em Iguaçu. Tô matando uma coroa ali em Iguaçu. Tô comendo gente em Iguaçu. Qual é o problema?
8: Não tem problema nenhum,
1: tem
8: cara.
1: Tem visita ali, ó. Moça, que ela quer?
8: Tem problema nenhum. O que ela quer?
1: Não, nada. Tá. Não. Ah, amiga?
8: Tá. Oh, olha, garotão. Nos destaques aí, meu irmão. Vamos se acalmar.
1: Eu tô tricalmo. Tomei um ansiolítico antes de vir aqui.
8: Um ansiolítico?
1: Isso aí.
8: Com o quê?
1: Flowers.
10: Olha aí.
7: Meu Deus.
10: Que isso?
8: Flowers.
1: Flowers da cabeça, né? Onde
10: é melhor?
1: Flowers da
10: cabeça.
1: Flowers da cabeça. Flowers.
8: Novo aplicativo cria delivery de mentira para frear compras por impulso.
10: O Food Never Comes, de um sul-coreano.
1: Ai, adoro o vídeo falar inglês.
10: É um aplicativo de delivery que é igual aos tradicionais, com a diferença que ele é só para matar a tua ansiedade. Tu entra nele, solicita o que tu pediria.
1: É um placebo.
10: E a comida nunca chega.
8: É um placebo digital, exatamente.
10: O que virou o mundo, isso, meu irmão?
8: O que virou o mundo, velho?
10: Porque... Como dançar com irmã assim, não vai dar nada. Porque, de acordo com ele, a gente tem uma ansiedade que às vezes a gente nem tá com fome ou nem quer tanto pedir um delivery. Só que a gente entra no aplicativo, porque é muito fácil, e fica esperando a comida chegar, e quando a comida chega, a gente já não tava com tanta fome, ou alguém já inventou alguma coisa pra comer, ou demorou muito.
8: Isso acontece com muitas coisas, não só comida, né? O pior é acontecer com coisa cara.
7: É verdade.
8: Muita gente na ansiedade faz dívida, contrai dívida por isso. É. Vai, preciso comprar pra me acalmar. Aí vai lá e compra...
7: Um Rolex.
8: Porra, mas daí que
10: compra um Rolex pra se acalmar.
7: Ele tá nervoso, né?
1: O Neymar
7: se endivida.
8: Mas o Neymar, ele comprou um relógio de um bilhão de reais agora, esses dias aí.
10: Mas não
8: é o caso do Neymar, eu tô falando de gente que não tem e se endivida pra se acalmar. E aí o que acontece? Se ataca mais ainda.
1: Chinelo, né?
8: Loucura. Gomes. Desculpa atrapalhar.
10: Repete o título pra quem ligou o rádio agora.
12: Food Never Comes. Comes.
10: Não, o título da matéria.
7: É que ele não entendeu. Aí ele tava fazendo repetir.
8: É Food Never Comes?
10: Exatamente.
1: Parece um nome de música ruim.
10: É um site. Tem vários sites agora que são sites chamados os sites de dopamina. Aplicativos de dopamina.
1: Já
10: aqueles...
1: fiz isso, já.
10: Já vai no cerebelo. Como assim?
1: Não, pera, o negócio.
7: Não. O cara tá explicando.
8: O dopamina?
7: Agora é foda, né?
10: Sim, caralho.
1: Quê? Para! Mente pra quem não te conhece.
10: E aí, esse aplicativo, ele trabalha justamente com tu enganando o teu psicológico, né?
8: Tu enganando.
10: Tu enganando, exatamente.
1: Essa foi boa.
8: Que abobado, cara.
1: Tu enganando.
10: Isso é de traíra pra caralho.
7: Vai, isso é de traíra mesmo.
8: Isso é de traíra total.
10: Eles ainda vão dar na tua cara.
8: Não vai dar tempo.
1: Não vai.
8: Tirou essa onda da minha cara, né?
1: Não. Tu me conheceu que eu não tava no programa. Mas quando eu chego.
10: Agora. Tem que aceitar,
1: não, né? Não, tu não me voltar,
8: Eu tô trem de boa. Tô vindo
1: até de regata.
10: Hoje ninguém vai estragar o dia dele.
8: Nada, ninguém vai estragar o dia.
7: Vai estragar
1: meu dia.
6: Mas que gordinha boa!
13: Que isso, cara? Que isso?
3: Mas o quê?
13: Ele falou, foi que tu, linguiça? Que gordinha boa, o cara
3: mete. Que isso?
13: Ah, ele não, falou! Isso, cara. Bota no YouTube pra ver.
9: Ah, ô meu,
13: vai, chinelagem.
6: Ué, não pode agora? Não pode? Não pode pegar os gordinhos mais, então, não,
3: ninguém. Próximo destaque, observem Neto Fagundes.
6: Lugar de bola.
3: Observem Neto Fagundes.
13: A manta, né? Pique Cudê, né? O Cudê do Pretinho.
9: Jura, hein?
13: Não é estileira, né?
6: Perdemos o Gomes, hein?
9: Perdemos o Gomes.
6: O que houve?
9: 3-0.
13: Ele, ele foi, cara, no aplicativo pra baixar a ansiedade dele.
9: Na real, tá todo mundo louco por causa do jogo.
13: Não, eu tô zero.
3: Eu tô bem certinho, cara.
6: Eu não bebi uma gota de álcool. O quê? Porra, que jogo?
13: Não,
6: que
13: hoje
3: cara,
13: não.
3: Eu tava... Pô, não vi nem dizer onde que eu tava no início do jogo.
13: Tava na sauna. Tava destilando.
9: Tu tá de regata.
6: Ô, mas lá é o chope de Berete.
9: Tá de regata.
3: Tô, cara.
6: Tá pelado, velho. Tá de casaco e regata.
3: Casaco e regata, que sai atrasado de casa. Aparece. Tava vendo o jogo só de regata, fazendo uns pesos, e aí acabei me atrasando pra sair. Não, não, não.
9: Só regata e pelado embaixo.
6: Parece o começo do filme pornô.
9: O regateiro.
14: Roteiro. Roteiro escrito-se.
3: Pesquisa diz que fantasiar com homenagem... Fantasiar não significa conseguir lidar com ele na prática, Lelê. O
9: que, que tu acha disso, Lelê?
15: É, eu concordo, concordo. Porque legal, a prática, Lelê, ela é muito diferente da teoria.
9: Por quê?
15: Muito diferente da teoria. Ah, porque daqui a pouco tu fantasia uma coisa que é tudo aquilo que tu quer, chega na hora e
9: fica descanteio.
3: Ah, mas isso pra, porta, isso pra tudo na vida.
13: Porta,
3: isso pra tudo na vida.
13: Sai o cara de Batman, parece o...
9: Envolve cheiro e gosto também.
15: É, homenagem é como tudo na vida. Tu pode criar uma puta expectativa e de repente, quando vem...
3: Aliás, é isso. A expectativa é a mãe da merda, né? Porque tu cria uma puta expectativa e não realiza, aí, puta, virou um merdão.
6: Quanto maior a expectativa,
3: maior a decepção. Desculpa, né? Só um
6: pouquinho. Começa as duas se pegar. Aí é que nem pular corda, o cara tem que saber a hora de entrar.
3: O que tá acontecendo com vocês? Amarelinho pra ti, Gomes, tá muito saidinho. E amarelinho pra ti
13: não,
3: também,
13: não,
3: Rafinha.
13: Tu vai. Eu só pedi meu material. Eu perguntei, Gomes, cadê meu material?
9: Eu acho
13: só
9: que, esqueceu. Eu acho que eu entreguei junto com a... Não, eu acho que pode ser isso aqui, porque tem
3: tá,
9: meio
3: então
9: falando
3: o teu,
9: do
3: Fetter. Tiro,
9: é?
3: Rafinha.
9: É, então é esse aí.
3: Então eu tirei.
13: O que que é, Gomes?
3: Fica só do Gomes.
9: Tá esse muito deve saidinho. Ser teu, porque tem meio
3: muito
9: falando saidinho. Do
3: Fetter. O Lelê falando um troço importante. E vocês não ouvindo, não prestaram atenção no que o cara falou.
6: Tá no report.
13: A produção deveria ser mais séria, mais focada, mas a produção tá indo, né?
6: Ó, chegou o pessoal aí.
3: Vamos ver, Gomes, então, abre aí, pra nós. Gomes?
9: Por quê? A pesquisa
6: tá
9: afirma
6: legal,
9: que
6: não.
3: Ele se perdeu, ele se perdeu.
6: Calma, velho.
3: Quer que eu feche o casaco?
6: Que
3: quer que eu feche o casaco?
13: Ah, ele tá olhando pro Fetter.
6: Vai,
13: ô, meu, vai. É tu e o Lelê, cara.
6: Nós vamos te bater.
3: Deixa eu te perguntar. É o meu trapézio?
6: Ah, não, expulsa,
3: ele ficou visivelmente consternado.
9: Fiquem sozinho.
13: Vai,
3: te controla, Sandrinho.
6: Não, vamos deixar os... Não é o Sandrinho, não, Rafael Gomes. Não é o Sandrinho.
13: Ele não
6: fez a voz de personagem.
13: Nenhuma dessas.
9: Ele não faz mais o personagem, ele só fala dele.
6: Ele assumiu já.
3: O calor, cara, tive que abrir aqui.
6: Vai, agora ele vai morrer. Abre, Alexandre. Ele tá igual o Esmanhoto com o Alcemar, tu não sabe mais. Quem é o quê, entendeu? É isso aí, o Sandrinho virou ele, virou Sandrinho, cara.
13: Mas no dia
6: o Instituto
13: liberado.
6: Kinsley, ai, ele afirma...
3: Quem, Sandrinho?
6: O Kinsley, o Instituto.
3: Ah, o Kinsley.
6: 89% das pessoas já fantasiaram com homenagem. 89%
3: das pessoas.
6: Só que só a metade delas conseguiu fazer.
13: É. Sonhando com caralho. Aí uma tiazona veio de mulher gato, não tem como, entendeu?
6: O que tem a ver com homenagem?
9: Eu acho que ele tava falando que chega na hora.
3: Eu acho que nós vamos ter que explicar um pouquinho mais além pro Rafinha.
6: Só porque a tia parece o Garfield.
13: Ah, não, é que eu falou fetiche.
3: Não.
13: É homenagem.
3: É homenagem.
13: Então esquece que eu disse.
9: Primeiro ele falou Batman.
13: Não, é que eu achei que era fetiche.
9: É que eu pensei que tava falando
3: como
9: do swing.
3: Como assim a tia vem de Batman?
6: Não, a tia vem de mulher gato.
13: Mulher gato, só que a tia é um pouco mais forte. A expectativa é realidade.
9: Aí a tia parece o Garfield.
13: Aí não dá. É que eu achei que era fetiche.
9: Não, ele tá falando de swing.
6: Cara, swing
3: não,
6: pera só aí, de homenagem.
3: Peraí, meu. Peraí. Conclui, Sandrinho, conclui.
6: Eu já fui segurança em casa de swing. É só a gente fez. É ilusão.
9: Tá mexendo uma galera feia, forte.
6: 89%.
3: Não, porque eu trabalhei. Só um pouquinho, cara.
13: O cara só quer
3: dar notícia. Deixa o cara terminar a notícia.
6: Ele não tá bem hoje.
16: 89% das pessoas quer fazer homenagem. Dessas 89%, só metade já fez. E dessas que já fez, só metade gostou.
6: Quem aqui na mesa já fez homenagem?
9: Já foi homenageado?
6: Já fez homenagem, Rafinha?
13: Não, homenagem não.
6: Tu, Vinícius?
8: Eu não falo da minha vida pessoal.
6: A gente também são os cagalhões.
13: Então é sim.
6: Então tu fez.
13: Eu e o Fetter já. Então.
6: O Leandro já fez. A carinha dele entrega.
13: O Lelê é vivido.
6: O que, que o Lelê não fez?
8: A cara do Lelê. O Lelê tá sacudindo a cabeça
13: dizendo sim. Ele só não pegou a gente na entrada do jogo hoje.
10: Eu e o Fetter fizemos.
8: Sandrinho.
10: Juntos?
13: Nós tava juntos.
8: Não tava.
6: Tava. Vai ser expulso. Ele vai te... Não tava, não. Acertou teu
10: não pode expulsar ele pelo que ele gosta.
8: Tu vai ser expulso.
6: Só tô contando da minha experiência.
8: Na tua experiência não tinha eu.
10: Vale. Mas na memória...
13: No sonho dele, sim.
6: Tu não sabe? Tinha o Alexandre Fetter e o Eduardo Fetter.
10: A cabeça tiver pra lugares, tu não imagina.
15: Eu não vou perder a oportunidade só de ressaltar que foi um dos grandes momentos da minha vida.
8: Opa, Lelê, olha!
10: Ele é vivido, cara.
8: Coisa linda, Lelê.
10: É bom, velho.
6: Velho do Velho Testamento.
10: Quantas pessoas, Lelê?
17: Então, justamente por isso, Lelê.
15: Três.
17: Algumas pessoas não lidam tão bem quanto tu. A pesquisa afirma que, na prática, as pessoas têm problemas de ciúmes, problemas de confiança,
8: certo.
17: Problemas de...
13: Doenças sexualmente transmissíveis, tem que cuidar isso.
6: Mas aí tem que...
8: Isso não se enquadra no momento.
17: Eu ia falar de performance, Rafinha.
8: Não se enquadra.
17: Por conta de ter uma pessoa a mais do que a grande maioria das pessoas está acostumada a transar com só uma pessoa.
6: Aí tem que botar o smartphonezinho pra dentro, então, quando não aguenta.
17: O que tem?
6: Azulzinho. Tem que estar isolado, senão...
8: Posso falar uma coisa?
13: Que não fui eu, né?
8: Amarelinho pra ti agora, Ivan.
6: Por quê?
8: Porque sim, porque tá muito
13: bem. Respondeu como Léo.
10: Porque sim é melhor resposta.
8: Ah, por quê?
10: Eu gostei do...
6: Ué, por quê?
8: Mas por quê? Porque sim. Fala, Lelezinho, fala, Lelê.
15: É que bem administrado o momento, a três, pode um descansar e os outros dois continuarem na atividade.
6: Mas aí não é menagem.
8: Tá ótimo, Lelê.
13: Aí tu vira um voyeur, né?
6: Não, mas agora
8: tá bom. Tá ótimo.
15: Não, pra dar uma dormidinha mesmo.
13: Acho que 6:30.
8: Tá bom já.
13: As crianças adoram o pleitinho
8: isso,
13: também.
8: Exatamente. Vamos mudar de assunto. Vamos dar uma girada na mesa aqui. Vamos ouvir.
15: Japoneses aqui.
8: Vamos, quer falar? Fala com eles, Lelê. Pega o japonês, Lelê. Vamos ver como é que tá a emoção pro japonês, Lelê.
10: Eu não sei se eles limparam o estádio.
18: Hello to Brazil here. Talk to Brazil live broadcast.
10: Cagado.
18: Two minutes, 30 seconds.
10: Ah, se tem que implorar, já não quero.
13: 10 seconds, 1 second. Goodbye,
6: manda
13: Japan.
6: Go to the hell.
18: One Japanese guy will talk to me.
8: Que isso?
18: To live broadcast to
8: que
18: Brazil.
8: Isso? Não querem, né?
18: Não.
10: Eles parecem quando o cara foge do assalto, sabe?
13: Os caras, eles perderam o jogo, né? Eles não querem.
8: Ah, não estão no clima, né?
18: What's your name?
8: Abe.
18: Where are you from?
19: Japan.
18: What do you feel after this game?
19: Very disappointed, but Brazil is very strong.
18: The first half, Japan, very, very strong, very strong.
19: Thank you.
18: But what's happened in second half?
19: Brazil aggressive.
18: Brazil is better than Japan,
19: Brazil aggressive, so Japan a little negative. Negative
18: trancha,
19: yeah.
6: Que papo de louco, dois caras que não sabem falar inglês, tu e japonês.
15: Let's translate, 1 minute. Não, só pra gente passar pra nossa audiência que ele tá dizendo que no segundo tempo, né, que no primeiro tempo eles foram muito bem, mas que no segundo tempo eles recuaram demais.
13: A única coisa que a gente entendeu, né?
15: Não, mas é importante, né? Talvez a gente tenha entendido.
8: Say hello to Brazil. Mm-hmm. You live a broadcast tomorrow, more than 1,000 people.
19: Brazil, very...
13: Giant people,
19: very,
13: listen.
19: Very strong country.
18: You support the Brazilian team now?
19: Yeah.
18: Japan and Brazil together.
19: Yeah, go Brazil.
18: Forever.
13: Thank you.
6: Cante o Elton John pra mim.
10: Temos uma música.
13: Together and
10: never. Deixa o cara falar, meu.
18: Só um pouquinho. Pois não. Sorry.
19: Please get World Cup.
18: So get Brazil, get World Cup. Okay. Thank you. Okay.
19: Get this one.
18: Yeah. We have a 5. Yeah. Let's go to the 6.
13: Wow. Que loucura.
8: Que coisa maravilhosa.
15: Ele só
8: acabou de ouvir.
10: Valeu a pena.
13: É isso aí.
10: Brazil and Japan together.
15: Pelo que eu entendi, foi isso, né? Eles pediram pra gente ganhar a Copa, mas nós temos 5, vamos atrás da 6.
8: Eles querem perder pra quem tirou eles, né, Lelê? Óbvio, né?
15: Exatamente, não, mas, diversos japoneses disseram aqui que vão torcer para o Brasil a partir de agora. Brasil and Japan together forever.
13: Que a gente come sushi aqui também.
6: Quem mais sofreu com a eliminação do Japão foi o cara que limpa o estádio. Porque os japoneses sempre limpam o estádio quando eles saem. Agora eles estão fora da Copa, o cara se ferrou. É, o cara vai trabalhar em dobro.
13: Não, mas tinha um monte de brasileiro, não te
3: Vamos ouvir Neto Fagundes, que está aqui neste programa conosco hoje em absoluto silêncio, desde que aqui...

0: Mandar um baita abraço para a cidade de Bagé, na Rainha da Fronteira, porque ontem nós fizemos o grande encontro, o encerramento de um projeto muito bacana, né? Reunindo muitos artistas, e foi lotado lá no Militão, no grande ginásio de Bagé, né? Então, agradecer a todo mundo que esteve lá conosco e os colegas que fizeram a festa, mandar um abraço muito carinhoso para um amigaço, né? Que é o parceiro que comanda também a Abramos. A Abramos reuniu esse monte de gente, que é o Caetano. Caetano dos Anjos é filho do grande Ayrton dos Anjos, o patinete, né? E aí ele deu continuidade a essa história que o pai dele criou e que foi emocionante demais ontem lá em Bagé. Então mandar um abraço para todos os colegas, os amigos, estava lá com os Fagundes lá. Nego velho era capataz, mas era resolvedor dos problemas de uma fazenda, meu velho. Deu uma encrenca, chama o nego velho. Um dia ele estava tranquilo, fechando seu palheirinho lá. Quando chegaram os dois capangas, trabalhavam para ele, trouxeram um louco amarrado. Só, nego velho, tá aqui, ó. Esse aqui queria comer a mulher do patrão. Aí o nego velho, o quê? Como é que é o negócio aí? Não, mandaram trazer pra ti aqui, o nego velho. Tá, deixa aí então, deixa esse infeliz aí. Aí esse aqui nós vamos comer o furico dele, já que ele é todo comedor aí. Aí os capangas largaram o cara e saíram. Depois já volto com outro cara. Atiraram e disseram, ó, nego velho, esse aqui, ó, tava roubando dinheiro do nosso patrão, meu querido. Ah, deixa esse louco aí que eu vou cortar as mãozinhas dele, esse filho da mãe. Não demorou muito, aparece mais um terceiro cara. E o nego velho, e esse aí? Só olha esse aí, nego velho, tu nem sabe, tava de olho nas coisas do patrão. O que que fizemos com eles? Deixa pra mim, eu vou furar os olhos dele. Tem uma furadeira aqui que eu já vou aproveitar agora e usar nele.
1: Bravo, nego velho.
0: Nisso, aquele primeiro cara que chegou amarrado, tava lá num canto apavorado, levantou a mãozinha assim, ele... O que que é aí? O que que é isso? Não, não, só pra te lembrar, eu sou aquele primeiro do furico lá. Mandou o Gui Mendes.
2: Querido Brilho, meu querido. Agenda estressante aí, eu sou aquele ali, não esquece de mim.
0: Não vai fazer confusão, né?
2: Ai, que loucura. E tu, Vini Moura, o que que tu tem pra nós aí, Vini Moura?
3: Trazer uma historinha.
2: Ah, que legal, adoro.
3: Historinha.
2: Sem ler.
3: Não, sem ler.
2: Coisa boa, gosto disso.
3: Tem guardado.
2: Gosta da tua coragem.
3: O cara tava no trabalho.
4: Sempre sorrindo, né? Sempre um cara feliz.
3: Felicidade.
2: Coisa japonês, né?
4: É verdade.
3: Posso ser japonês?
2: Pode. Tá liberado.
3: Tá liberado, goleiro
4: provou isso. Sorrindo com uma vibe triboa.
3: Sim, que nem tu. O cara tava no trabalho e aí desceu a chefe e falou, bom, hoje vocês vão ter a apresentação das diretrizes da empresa. Aí desceram pro saguão principal, diretrizes da empresa, vários slides assim, dizendo várias coisas. E o método, né, de utilização de animais para testar os produtos. E ele olhou aquilo ali, bateu nele, né?
2: Empresa de quem?
3: Bateu nele.
2: Perdão.
4: Não vamos estragar a piada.
0: Chega lá, desculpa, galera! Desculpa.
3: E aí?
0: Sim, vira nos 30.
2: Desculpa, cara. Talvez estivesse faltando uma informação. É uma empresa que usa animais pra testar.
4: Porque... Que não usam mais os bichinhos pra isso.
0: Agora o Vini Moura vai contar a história aí, bicho. Porra, do super do animal. Porra, galera. Às 6h30.
3: Isso aí, bateu nele. Bateu, mas ele terminou de assistir aquele slide bonito de apresentação.
4: Sim.
3: De empresa, né? Aquela
4: sim.
3: Coisa
4: de saco que ninguém presta
3: atenção. Aí ele voltou pro escritório, começou a compartilhar com o pessoal assim, ó. Pô, meu, legal os slides, tudo, mas... Pô, o negócio de testar em animais me pegou, cara. Acho que isso aí tá meio ultrapassado. E aí o coordenador dele falou, tá viajando, mano? Isso aí a gente... Shampoo faz teste animal, sabonete, até batom fazem testando em animal. Daí ele olha pro cara e fala, sim, mas o problema é que a gente é uma fábrica de martelo.
0: É quando o cara não passa a bola, tem que passar a bola.
2: Gostei. Gosta.
0: Tem que passar a bola.
2: O arrojo. Tem uma frase clássica do Ayrton Senna que diz o seguinte, a corrida não se ganha na reta.
4: É. Cara,
2: na mas reta, olha a curva como foi, né? A corrida se ganha na curva. Um
3: programa de piadas, né?
2: Isso aí, mandou bem, gostei. E tu, Rafinha Menegas, vamos ver
4: piada.
2: Então.
4: Eu não tenho. Tem um magão te derretendo. Eu não sei porque dão pra mim o e-mail.
2: Ah, não tem problema.
4: Não, mas eu vou indo do hospital.
2: É. Ah, o hospital tá valendo ainda?
4: Acho que sim.
2: Tá,
4: né?
2: Rendendo desde sexta passada, né?
4: Eu trabalhei em um hospital aqui na minha cidade e sim, rolava uma baguncinha durante o expediente. Certa vez, duas meninas foram pronto-socorro, pois uma delas estava passando mal, é claro. Eu era o segurança e era eu que chamava as pessoas para entrarem na sala do médico para serem atendidas. Nesse dia, conversei com uma das minas. Criou-se uma certa intimidade e, a partir daquele dia, todo o plantão de um certo médico, lá estavam elas. Eu ficava com uma e o médico ficava com a outra dentro do consultório.

0: Viajou. Também já fiquei com uma das meninas da recepção dentro do consultório pediátrico, que estava inativo. E também com a menina da telefonia. Geralmente, as bagunças rolavam à noite ou nos finais de semana, pois as chefias já tinham ido embora ou não foram trabalhar. Amigos, essa é a minha história. Fora as outras histórias que a gente ficava sabendo. Léo! Não, não te assusta, cara. Em 2007, morei na querida amada Rio Grande. Mais exatamente no condomínio Jardim do Sol, cagou, ao lado, né, do Parque Marinha.
1: Tá todo cagado?
0: Não, ele chegou a ficar vermelho, cara. Desde então, escuto o bebê. Sou apaixonado pelo Rio Grande do Sul, e me considero gaúcho.
2: Em 7 eu nunca dei o rato.
0: Toda vez que eu vou ao Rio Grande do Sul, me sinto em casa.
2: Ah, o Léo sim.
0: Hoje sou carreteiro, tenho 37 anos e sempre que me escalam pra ir ao RS, vou feliz.
2: É, eu vou comer um carreteiro.
0: Amo, gente, vocês, obrigado por fazerem parte da minha vida, sou do Espírito Santo. Ele não se identificou aqui, o garoto.
3: Boa! Carreteiro. Eu tinha um aqui também que te derrete, Rafinha, mas também não vou ler então também. Só... Se tu não derrete, tu não me derrete, eu não vou te derreter. Ah,
1: virando isso aí, virou um programa de madrinha.
3: Tamo fechado então.
1: Não, virou o papo de segunda.
0: Se tu
1: agora
0: me chamar de novo, eu só tenho esse que te derrete.
3: Tá, beleza, aí eu mas lerei. Agora eu queria ouvir aqui o que que vem aqui do
0: esse
3: do...
0: é o Léo. Ah não, Ivan.
3: Ou não, né? Ou
0: é o palhaço maionese.
3: Dia 9 em Jaguarão, ou quem bem? Quiser.
2: Palhaço maionese, dia 9 em Jaguarão. Estou muito feliz que a seleção ganhou.
1: Por quê?
2: Porque ganhou, gente, é brasileiro.
0: Porque ele é coreano.
2: Isso. Poxa vida, Rafael. Não,
1: ele só tentou fazer a escada
2: isso.
1: E tudo traíra com o cara. Bah, obrigado.
3: Hoje tá foda.
0: Não, mas aqui só tem traíra na hora da piada.
2: Ah, todo mundo aqui é de bem, pessoas boas, de bom coração, que estudaram e são pessoas responsáveis.
3: Manda um beijinho pra uma menina que eu conheci. E ela é absolutamente fã do palhaço maionese.
2: Assim eu fico tímido.
3: Não, não precisa ficar tímido. Ela tem 7 anos, o nome dela é Vitória.
2: Ô, Vitória, um beijinho do palhaço maionese.
3: Mas encontrei a Vitória no supermercado com a mãe dela e com o pai dela. E ambos são muito ouvintes do Pretinho. Mas a Vitória tem adoração pelo palhaço maionese.
0: Foi hoje bom. Isso?
3: Qual foi time, hoje.
0: Qual foi hoje. Tu não tava em casa puxando os ferros?
3: Foi bem cedo da manhã.
0: Ah, bem cedo no super.
3: 8 da manhã.
1: O super não abre.
0: Ah, pegar o cacetinho, né?
1: Tem Uber, tem que abre 7:30.
0: Pegar isso. O cacetinho de sarelinha aqui.
1: Pegaram uma mãozinha, cedo, né? Né?
2: Uma mãozinha.
3: Ô, água da semana, que o dia que tem ido ontem não fui, né?
0: Isso é muito bom.
3: Ó, deixa eu dar um toque pra nossa audiência. O que é maionese? Desculpa.
2: Você comprar.
1: Nessa aí ele não fala nenhuma piada, não faz nada.
3: O que é importante comprar?
0: Leite condensado da CCGL, né?
2: Palhaço maionese. Isso. E também alvejante.
3: Por quê?
2: Acabou.
3: 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O que é, Gomes? Tá me olhando com essa cara?
2: 6:44.
3: Obrigado, mano. Obrigado, mano.
1: Vai dar hora de minuto em minuto.
3: Não, ele não deu as 43. Deu as 43?
2: Não,
3: ouvi.
2: Não, eu não dei, não.
1: Deu. Vamos apostar?
3: A hora.
1: Vamos apostar?
2: A hora eu falei às 6:43.
3: Tá. Falou? Não ouvi.
2: Tem gente que não estava aqui antes do programa. Que programa divertido, Alexandre.
3: Tu gosta?
2: Adoro. E dia 9 eu estou em Jaguarão. Não esqueça.
3: O que tu mais gosta no programa,
2: Garanta
3: Maionese?
2: Seu ingresso. Palhacomaionese.net.
3: Palhaco?
2: Maionese.net.
3: Tá. O que tu mais gosta no Pretinho Básico, Maionese?
2: Eu gosto da eleição do caraca do programa. E quando você lê os e-mails. Quando deixam, né, meu Midas? Comidas do rádio. Pô,
1: me notei que agora tu sabe que é o craque, né?
0: É.
1: Na hora do voto, né?
4: É, antes tu votava, né?
2: 6h45.
3: Obrigado, maionese. Neto Fagundes, vem tu uma aí então, não, Neto Fagundes.
4: Em época de futebol, só se fala em futebol. Aí um cara mandou pra mim, né? Bah, Neto, lembrei de uma história antiga lá do Alegrete, tempo de futebol. Lá tinha um campo da Canjiqueira, que era na Cidade Alta, né? Aquele campo da volta na tua casa, assim, todo mundo jogava. Tinha o time A.
3: Famoso Campinho.
4: Campinho, tinha o time do Cruzeiro, oficial, o segundo do Cruzeiro. Meu pai jogou lá no Cruzeiro e tal. E a gente ia sempre pro final de semana assistir lá. E os caras inventavam as histórias. E eles contaram uma vez que teve um escanteio e as casas ficavam do lado do campo, assim, né? E aí disse que o cara pegou e vai bater um escanteio, assim, ajeitou a bola no escanteio. Fiz aquele sinalzinho, vai pra área, você tá, ajeitou assim, quando ele prendeu-lhe o pé na bola pra cruzar pra área, um porco se mete entre ele e a bola. E o louco meteu, mas encheu o pé no porco, quebrou a perna em 3 lugares, cara. E aí vai pro hospital, aquela ambulância levando pro cara, e o amigo dele, o parceiro dele, diz, pô, tem que visitar o cara lá, né? Barriga, vou ter que ir lá no Barriga, ver se o Barriga tá bem, né? Tá hospitalizado. Aí ele entra no quarto do Barriga, assim, o Barriga com a perna pra cima e morrendo de rir, não parava de rir, assim. E ele, pô, Barriga, apavorado que tu quebrou a perna em 3 lugares, cara. Eu vim aqui, tu tá dando risada. Ele disse, é que tu não viu a cara do alemão que cabeceou o porco.
3: Ele cruzou o porco.
4: Ele cruzou pra área o porco.
3: Ó, tem um agradecimento ao Pretinho aqui.
4: Ó.
3: É de uma ouvinte, o nome dela é Bárbara.
4: E ela é Bárbara, como ouvinte.
3: Queridos pretumbras, peço que o Féter ou a Rodaica leiam este e-mail. Na ausência da Rodaica, estarei aqui então um candidato à leitura.
4: Representando a família.
3: Hoje escrevo em forma de gratidão. Há exatos 7 dias, devolvi minha mãezinha para Deus. Mas antes disso, passamos por dias de angústia, apreensão, aflição, dúvidas, que começou...
0: O quê? Não, mas então para e me olha. Não, é, eu fico nervoso, por isso não me olhe. É só por isso que eu fico nervoso.
2: Não, mas devolveu.
3: Há 7 dias. Oi?
2: Não, Não.
5: Eu achei que o e-mail. Eu achei que o e-mail começando já avisando que é o assunto.
3: É impressionante. É impressionante.
0: Eu sempre digo, quando o assunto é muito sério, eu fico nervoso. Minha maneira de demonstrar nervosismo é sorrindo. Então eu peço.
3: Sorrindo não, tu tá rindo, compulsivamente.
0: Daí é o nervosismo que vem, né?
2: A irmã do meu pai morreu virgem. Aos 72 anos. Escrevemos na lápide. Devolvendo sem uso.
3: Posso continuar o e-mail, claro, da ouvinte?
0: Tá. Pô, ela tá agradecendo a gente.
2: Tu parou ali quando a senhorinha cantou
0: mas
2: pra subir.
0: Mas a gente fez um combinado, né?
3: Ela subiu.
4: Tá, mas ele avisou no início.
0: Não, ele tinha um combinado, você queria agradecer. Ela
3: subiu, desculpa.
2: Tem que pedir subiu. Ela cantou pra subir e aí...
4: Não, fala assim.
1: Ele devolveu a mãezinha.
3: Por favor, cara, respeito.
2: Ah, Deus veio com o ganchinho, ó, aqui.
3: Respeito.
2: Ah, desculpa.
0: Tá, tá, parece que foi abduzido, faz isso.
3: Porra. Aflição, dúvidas que começou no dia 1 de maio de 2026, quando ela passou mal.
0: Por favor. Claro.
3: Pela primeira vez. Foram 53 dias de luta, choro, batalha, mas ela descansou. Mas por que eu sou grata, Rafinha Menegasso?
0: Vamos ouvir.
3: Através dela eu conheci a Atlântida. Oh. O programa X, ainda quando era criança. Depois migramos para o Cafezinho, lá em 97. E então, de volta para o Pretinho. Por causa dela, conheci vocês. Por causa de vocês, conheci o grupo de ouvintes do Pretinho. Sim, Rafinha, aquele grupo cheio de tantãs e mangolões.
0: É, eu ia dizer isso.
4: É, olha só.
3: E este grupo, estas pessoas da minha eterna quinta série, não soltaram a minha mão nem um minuto durante toda a luta com minha mãezinha.
0: Isso é um grupo de amigos de verdade.
3: Foi
0: de...
4: Adiciona o WhatsApp do Pretinho lá.
3: Foi desabafo, choro, doações de sangue, risadas, orações, palavras de fé e de esperança, carinho em forma de presente, presença online durante minhas noites no hospital cuidando da minha mãezinha, até internet no celular que havia acabado, eles me deram para assistir a um jogo do Brasil.
2: Ele tá rindo, hein?
3: Sim, sou grata pela minha mãezinha ter me apresentado vocês e através de vocês ter ganhado de presente estas pessoas únicas, excepcionais, de uma grandeza imensurável na minha vida. Sempre digo que em outra vida fomos todos da mesma família e que prometemos que nessa iríamos dar um jeito de nos reencontrarmos.
0: Oh, que massa.
3: Nos reencontramos como amigos, pois mãe nenhuma nos aguentaria como irmãos. KKKKK. Sigo com o meu coração cheio de gratidão e agora em paz. Gratidão, mãe. Gratidão, grupo de ouvintes do Pretinho.
0: Mãe! Pra reforçar. Ela ouviu, que é mãe, né?
3: Gratidão, Pretinho Básico, mandou aqui a Bárbara Fetter Silveira, de Opa, Novo Hamburgo.
0: Tua prima?
3: Não é, cara, não, não é da minha
2: tá
3: família.
2: A tia? Morreu?
3: Não, não, não é da minha família.
0: Não, não é.
2: Quem é que morreu dessa família?
3: Bárbara Fetter Silveira,
2: tia, mãe da Bárbara.
3: Novo Hamburgo,
2: tia dele.
3: Mandou pra gente não, aqui. Ah,
0: todo carinho.
2: Meu sentimento.
0: Que bom que ela dá risada
3: ela
0: com a gente.
3: Não é minha parente,
0: todo mundo
3: cara,
0: passou
3: é
0: por um momento
3: ouvinte
0: delicado e o humor faz com que a gente passe,
3: é
0: de, uma,
3: isso,
0: passe de uma maneira melhor.
2: É,
0: um
2: pô, beijo pra ela. Bonito. Que frase bonita, Rafael.
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3: 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Colocando os classificados do Pretinho. Adams, vamos vender o quê?
0: É, o Adams não tá no programa,
3: desculpa,
0: esse é o Gomes.
3: É, não, é que eu tava lendo um e-mail pro Adams aqui. Tava lendo o nome do Adams bem na hora. Desculpa, vai, Gomes.
2: Pretinhos, tô mandando pra um amigo e preciso dizer, vendo um Tiburon. É assim que fala o nome do cara?
3: Tiburon.
2: Tiburon.
3: Tiburão. Tubarão. Tubarão. Tiburon.
2: 2003, todo original. Castelhano, aceita a troca.
4: Cara, aí, finalmente, cara. Quantos anos?
2: Menos tô... meia moto.
4: Não, mas uma moto inteira.
0: Onde é que tá o carro?
2: 149 mil reais.
4: Cara,
2: negociáveis.
4: Só um
2: toda a documentação indica com pasta dos emplacamentos anteriores e seus donos.
4: Cara, eu vou anotar aqui só um pouquinho.
2: O carro possui manual, foi encomendado e comprado em Joinville pela Panatlântica. Só era comprado sob encomenda, pois era importado de acordo com o pedido. Tem somente 100 unidades que chegaram ao Brasil.
4: Quente!
2: Não se tem certeza, mas a venda hoje só tem somente 2 e rodando no Brasil apenas 8 unidades. Ele é equipado com motor e câmbio da Tucson V6, mecânica simples.
4: Ai, mexido. Ele é editado, ai, é editado.
2: Mexido, carro íntegro de pintura, interno impecável, sem detalhes.
4: E de personalidade.
2: Pronto
0: também
2: pra,
0: íntegro.
2: Pronto pra receber a placa preta assim que der o tempo de uso.
3: Só uma informação, por o fato de ele ter o motor da Tucson, não quer dizer que o cara foi lá e tirou o motor original do carro e botou um motor da Tucson. É que este carro é fabricado pela Hyundai, entendeu?
0: Exatamente.
3: A marca dele é Hyundai. E ele usa o motor da Tucson,
2: e tem
3: é o mesmo
2: mais um
3: motor
2: diferencial, ele fala nisso aqui, ó. São 130 mil quilômetros rodados.
0: Isso e já é um diferencial do meio.
2: E 4 pneus novos.
0: Também.
2: Mas o carro tem 23 anos, é pouco até.
3: É verdade.
2: Me desculpa. 4 pneus novos. Tá andando normal e com todos os opcionais, como
0: que
2: teto,
0: bom, né?
2: A direção, etc., funcionando.
4: Tá meio tortinho. Fiquei em dúvida de um lance aí.
3: O
4: cara está andando tranquilamente ou o carro?
2: O carro.
4: Ah, o carro.
2: E aí tá agora tem o diferencial que ele fala.
4: Banco
2: esse carro que eu tenho é um dos pouquíssimos Tiburon que vieram com o emblema da Tuscany. Porque normalmente eles vinham de fábrica com o emblema da Hyundai.
4: Grande pizza, né?
0: É, então esse aí tem que atingir então, aquele cara que quer isso
4: mesmo. Que quer se incomodar. É.
2: Interessados no Instagram do italiano, vendedor,
0: né? Gosto de lasanha.
2: Que é o @adv.luciosouza.
4: Então.
2: Souza é com
4: ADV?
2: S. É o carro de advogado. Vocês querem brincar um pouco mais?
0: Ah, qual eu
2: o
0: vou problema? Brincar, eu
4: se
0: vou
4: eu brincar,
0: brincar,
4: o advogado
0: não é problema. Já passaram as festas de São João ou não?
2: Por quê?
0: Ah, fogueira!
2: Mas isso é bom pra comprar, fazer uma churrasqueira, pra vender churrasqueira
3: não é, cara,
2: no Brasil.
3: Não é, cara, não fala bobagem, cara. Não
2: arroba,
3: é um cupê esportivo, cara. 2.7, cara. Vai dar carro.
2: Ó, vendeu, vendeu.
0: Vendeu, ó.
2: 149 mil negociáveis no arroba adv.luciosouza. Souza com S.
4: Souza. Aí, então. Se, Alexandre, se tu tem só 149 mil.
3: Ah.
4: 149, tu tem que comprar um carro.
3: Ah.
4: Tu compra esse...
0: Não, eu aplico no Banrisul.
3: Mas essa não é a questão.
2: Cara,
3: não,
2: mas
3: não
2: é que a questão é comprar um carro. Cara.
4: A questão é comprar um carro.
0: E, não, eu compraria...
4: E aberto também para negociar a moto, cara. Vocês estão fazendo como uma confusão que pode limar o meu...
2: Quanto é que tá essa moto aí?
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19: Voltamos com mais um pouquinho de Pretinho Básico para fazer a escolha do craque do episódio, que é o momento que o maionese mais gosta, né, palhaço maionese?
20: É verdade, eu gosto da eleição do craque.
19: Que legal, então já vai poder sair votando, baixe o aplicativo da KTO e jogue com mais confiança. 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Pode votar então, palhaço maionese.
20: Marina Silva.
21: É, era só fazer o...
19: Pode sair, vermelhinho, pra ti. Vai, vai deixar de ser palhaço. Vai.
22: Tu já tá por dentro das datas que tem que parar com essa piada?
19: Olha só, tá atrasado o troço. Tá atrasado o troço.
22: Te dá o toque, acho que amanhã acaba.
19: Sai!
20: Ah, é. Vamos lá.
19: Pode votar, Neto Fagundes.
22: Vou votar no Vini Moura.
19: Vini Moura! Vini Moura,
22: o cara foi atrevido hoje, contou sem ler, mandou bem, né?
19: Ele tá numa fase muito bem. Tá numa fase dourada o nosso garotinho.
22: Dá pra ver aqui.
19: E tu vai votar em quem, Vini Moura?
22: Ah, votar na produção, né?
19: Produção de Eduardo. De Rafael Gomes.
22: Rafael Gomes.
0: De Rodrigo, agora Eduardo.
22: Tava meio louco.
19: Tô legal hoje.
22: Eu gostei dele meio louco assim hoje.
19: Que bom. Lele vai votar em quem, Lelezinho?
2: Eu vou votar na produção, porque a produção colocou um dos meus assuntos favoritos hoje como destaque, sempre rende no programa.
19: Homenagem.
2: Então vou votar na produção e me despeço aqui da cidade de Houston, né? Amanhã estamos indo para, voltando para New Jersey,
22: Houston,
2: real,
22: Houston, onde o... Ganhamos uma semana, Lele.
2: Os jornais japoneses é que devem dar os destaques agora, né? Houston, we have a problem, né? Nós não tínhamos problema nenhum. Tivemos no primeiro tempo, é bem verdade. E temos aqui um dado que chega pra mim aqui
19: Lelê,
2: agora.
19: Não temos tempo para dados, Lelê, infelizmente. Eu quero um dado. São 7 horas e 4 minutos. Tem mais uma grade inteira da programação.
2: Amanhã eu tô no bola, então. Amanhã
19: boa, Lelezinho, muito obrigado e me perdoa. Uma boa noite, boa viagem pra vocês aí. Parabéns mais uma vez pelo excelente trabalho que estão mandando para nós aqui. Valeu.
2: Muito obrigado. Beijo, Brasil.
19: Pode votar, então, Rafinha Menegazzo.
14: Vou votar em ti, Alexandre.
19: Obrigado, por quê?
14: Voltou os velhos tempos na vibe aí.
19: Como assim? Não entendi.
14: Mais vibe boa, né?
19: Como assim, cara? Não entendi.
14: Assim mesmo. Tu é inteligente, tu entendeu. As outras vezes eu tava estressado, hoje tá numa vibe boa.
19: Cara, outras vezes tô quando nos últimos 20 anos?
14: Ah, no sexta agora, passado eu tava estressado.
19: Ah, tá, não. Ele tá bem pontual. Tá, sim, tava bem estressado, verdade.
22: Que hora?
19: Rafael Gomes?
22: Lelê Bortolassi e aula de inglês.
19: É verdade.
14: Aula de Lelê e o inglês.
19: Vou contigo no voto no Lelê Bortolassi, que vai lá e se comunica, traz informação, traz ambiência, e é assim que tem que ser. Muito obrigado pela sua audiência, Lelê, o craque do episódio, se despedindo. Sim, é, claro.
22: Ganhou o Lelê.
19: É o Lelê. Qual é a dúvida?
22: Eu ganhei dois votos.
19: Tá com alguma dúvida?
22: Tá com a vibe boa.
19: Eu tô tri bem, cara.
22: 7-5 saiu por cima.
19: Tá com alguma dúvida?
22: Nenhuma, né?
19: O Lelê é o craque do episódio. Vamos voltar amanhã, 1 da tarde, com o Pretinho Básico. Chega um pouquinho antes no Discorama. Aliás, obrigado pelo Discorama. Tava maravilhoso hoje, Rafinha.
14: Oh, obrigado, Rafinha.
22: Eu quero ver gol.
19: Amanhã a gente volta. Tchau, abraço, boa noite.
14: Amanhã é tu, né?
19: Do Bordão.
23: Tchau. 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
15: Opa, e o tempo? Aquela coisa que tanto se fala, existem músicas que são atemporais. Portanto, todo tempo é tempo, qualquer momento é momento. Agora, eu tô fazendo essa introdução porque, dia desses, ouvíamos e cantávamos com a turma toda da rádio uma canção maravilhosa. No entanto, Tem uma frase específica que fiquei eu pensando, além do título, ela também fica difícil para quem hoje tem seus 15 anos entender e referenciar. O nome da música é O Poeta Está Vivo, então quem hoje tem 15 anos já começa por aí e não viu O Poeta Vivo. E a frase da música diz, Baby, compre o jornal e vem ver o sol. Aí ficou mais difícil ainda para quem tem 15 anos, porque sequer viu, ou presenciou, ou comprou o jornal. Não viu nem os pais comprando o jornal. No entanto, isso não desmerece em hipótese alguma música. A poesia acima de tudo, a melodia, a letra e o que representa. Essa é uma música belíssima. E se você não viu alguém comprando o jornal, não viu alguém lendo um jornal, não se preocupe. O que importa é que Cazuza era um monstro e vai continuar sendo. E agora a gente vai ouvir esta obra em homenagem a ele. Barão Vermelho, O Poeta Está Vivo. Aqui na Atlântida.
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0: Opa! Inevitavelmente existem compositores com uma capacidade de escrita impressionante. São frasistas. Uma. Pra ser sincero, não espero de você mais do que educação. Isso é um absurdo de lindo. Eu presto atenção no que eles dizem, mas eles não dizem nada. Eu não vim até aqui pra desistir agora. Ei, mãe, eu tenho uma guitarra elétrica. O Papa é pop. Aliás, esse Papa não é pop. Ainda não encaixou, não sei. A gente estava tão acostumado com o outro Papa, o Francisco. Esse agora não encaixou ainda assim. Bom, mas também não é esse o assunto. O assunto são as frases do genial e impressionante Humberto Gessinger. Por favor, é uma frase mais espetacular que a outra. Faça isso. Pegue a obra do Engenheiros do Havaí e fique ali, ouvindo, atento a tudo que, ao contrário do que é dito nesta frase, eu presto atenção no que eles dizem, mas eles não dizem nada. Engenheiros do Havaí, através de Humberto, diz muito. Agora nós vamos ter um exemplo, mas existem outros tantos que você, por favor, se delicie. Vá ouvir, por favor, se aproprie e se permita com Engenheiros do Havaí. Agora, um exemplo. Aqui na Atlântida. Engenheiros do Havaí com Humberto Gessinger. Este monstro. Aí está.
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0: Pipa. E nas aspirações, agora nós vamos vibrar e ao mesmo tempo lamentar. Porque afinal de contas, existem alguns artistas que são tão bons, que nos fazem tão bem, mas que ao mesmo tempo, lamentavelmente, fazem tão mal para eles mesmos num determinado momento. Infelizmente, repito, e aí por consequência para a gente também. Me refiro a Avit, que teve uma trajetória lindíssima, porém, de uma hora para outra, nos despedimos dele. Por uma decisão, não estamos aqui para julgar, mas estamos aqui para reconhecer que o tempo que esteve fez de forma maravilhosa o que se propunha a fazer, que eram canções. E canções que nos fazem dançar, que nos fazem mover o corpo. Isso é bom demais. Então vamos ficar com a parte boa de Avit. É o que a gente vai ouvir agora aqui na Atlântida. Aí está.
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0: Opa! E a sequência da noite, contemple as suas expectativas positivas. Encerramos aqui, Mr. P na rede. Aí está.
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0: Opa, então estamos mais uma vez com aspirações do Pi. O fato é que não necessariamente precisamos dar uma pirada. Podemos, às vezes, simplesmente, por exemplo, dar uma viajada precisa no tempo, específica. Resolvi eu voltar a 2015 e dar uma pesquisada, o que tocava, quais eram as músicas mais tocadas no ano de 2015, para que a gente pudesse exatamente ouvir uma dessas agora aqui na Atlântida. Aí, na lista consta, Nocaute, Jorge e Matheus, Aquele 1%, Matheus e Belucci, Camarote, Wesley Safadão. Enfim, ainda teríamos Cuida Bem Dela, Henrique e Julián, A Paz Desse Amor, Paula Fernandes. Ou seja, ficou difícil. Tive que pesquisar um pouco mais. E aí finalmente encontrei uma obra-prima, que ainda hoje a gente ouve constantemente. Aí fica bacana. Aí a gente vai lembrar bem de 2015 e vai ficar faceiro. Aí vai valer a pena aquele tempo, o tempo todo. E agora o tempo de recordar. Vamos ouvir Uptown Funk com Bruno Mars. Aí está, aqui na Atlântida.
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